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1: Reaproveite as sobras de alimentos. Quando estiver com preguiça de preparar algo novo, o reaproveitamento do que tem na geladeira é a solução. Se tem um arroz que parece estar meio sem graça, que tal cortar alguns legumes, um ovo e transformá-lo em um arroz birubiru ou em um bolinho de arroz? É possível fazer o mesmo com o feijão do dia anterior e transformá-lo em um tutu de feijão ou em uma deliciosa sopa para os dias frios. Se no caso o que sobrou foi uma carne, é possível usá-la para rechear uma torta ou panquecas.
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2: Hora certa. 9:14.
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0: 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Lute, trabalhe, estude e redescubra o potencial que existe dentro de você.
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3: Hora certa.
4: 9:31.

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1: Hora certa.

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1: As mulheres entre 25 e 64 anos devem fazer o exame preventivo ginecológico a cada 3 anos. Tão importante quanto fazer o exame é saber o resultado e seguir as orientações médicas. As mulheres com 40 anos ou mais devem se submeter ao exame clínico das mamas anualmente. Aquelas que estiverem entre 50 e 69 anos devem ainda realizar a mamografia a cada 2 anos. Em caso de alterações suspeitas nas mamas, a mulher precisa procurar um médico.
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5: Hora certa.

0: Ninguém pode vencer por você. Acredite, só você pode derrubar os obstáculos que surgem no seu caminho.
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2: Hora certa.

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1: Hora certa!

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1: Alimentos que causam celulite e que devem ser evitados. Atenção você que se preocupa com a celulite. Todos nós amamos essas refeições de fast food, mas elas são a pior coisa que podemos ingerir para acabar com a celulite. Esqueça-os então ou coma de vez em quando. Outros alimentos que causam a celulite e devemos evitar são aqueles que contêm açúcar. Então, nada de sorvete, refrigerante, doces, chocolates e outros. O pior é que são muito viciantes, né? Então, é melhor não tentar abandoná-los, pois vai cair em uma terrível tentação e não deixará de comer nenhum deles. A retenção de líquidos favorece o aparecimento de celulite e comer alimentos ricos em sal ou adicioná-lo ao alimento contribui para isso. Nada então de batatas fritas, queijo processado, molhos e outros, tá? O álcool é um grande inimigo da pele e não só porque cria as condições ideais de toxicidade no organismo para causar a celulite, mas também porque a pele em geral é prejudicada.
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5: Hora certa.
6: 11:01.

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0: 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Dê o máximo de si e acredite, isso muda o futuro.
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3: Hora certa.

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aquele ar de tristeza, tão clara, tão bela. Você não mudou, não é? Eu sei, você não muda nunca. Agora eu sim, estou mais velho. E você, estrela da guia, vai bem? Sempre guiando os homens que anda pela noite. É, você é a eterna companheira dos seresteiros apaixonados que vão guiados por ti à janela de sua amada cantar seus versos de amores. E vocês, Três Marias, vão bem? Olha, lá na cidade tem muito moço que não conhece vocês e não sabe que vocês são três estrelas bonitas que se chamam Três Marias e estão sempre juntinhas, não é? E o Cruzeiro do Sul, vai bem? É, você empresta o nome a diversas coisas aqui na terra. É verdade, este céu estrelado, esta lua prateada, me traz tanta recordação da minha querida vilinha

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1: Alimentação saudável protege contra o câncer. O aleitamento materno é a primeira alimentação saudável. A amamentação exclusiva até os 6 meses de vida protege as mães contra o câncer de mama e as crianças contra a obesidade infantil. A partir de então, a criança deve ser amamentada e receber outros alimentos saudáveis até os 2 anos ou mais.
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Acredite, pense, grite, sonhe, conquiste, lute, batalhe. Tenha força, tenha foco, tenha fé. Sorria e agradeça a Deus por mais um dia. Cruz.

0: pezinho e só tiravam a linha?
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0: 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Notícia na hora certa, no sinal 6 horas. Após mais de um mês parada, a PEC do fim da escala 6x1 começa a ser discutida hoje no Senado. Rio Grande do Sul tem 3 alertas para chuvas intensas, tempestades e queda de granizo entre hoje e amanhã. Líder indígena, cacique Raoni, tem hemorragia digestiva, passa por endoscopia, quadro é estável. Céu nublado em Porto Alegre, agora faz 13 graus. Há alerta vermelho de perigo para tempestade no norte e no noroeste do estado entre hoje e amanhã. Na capital, mínima de 11, máxima de 17 graus. 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
1: 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Um veículo se perdeu na rótula da Saturnino com a IP na Vila Jardim. O carro foi parar numa placa da rotatória. Ficou fora da pista, mas tem viatura da IPTC no local sinalizando, realizando o atendimento à ocorrência, nenhum ferido. Na chegada a Porto Alegre, pela região do aeroporto, tinha carro estragado até agora há pouco, nas alças de acesso da Freeway para a BR-116 em direção ao bairro Anchieta. Com trânsito, Ian Tambará.
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0: Um idoso em situação de rua sofreu queimaduras após ter a barraca incendiada em Canoas. A ocorrência foi registrada por volta das 10h15 da noite na esquina das avenidas Boqueirão e AJ Renner, no bairro Estância Velha. De acordo com os bombeiros, o homem de 72 anos foi encaminhado a um hospital com ferimentos nos braços, queimaduras no rosto. O caso está sendo investigado. O governo federal começa a retirar a partir de hoje os subsídios criados para conter a alta dos combustíveis durante o conflito entre Estados Unidos, Israel e Irã. A primeira medida é o fim da subvenção de 35 centavos por litro do diesel. De acordo com o Ministério da Fazenda, a decisão foi tomada após a queda do preço internacional do petróleo, que voltou a níveis próximos aos registrados antes da crise no Oriente Médio. O governo também avalia retirar gradualmente os demais subsídios concedidos ao diesel e à gasolina. 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Da redação, Gustavo Gossen.

6:02, já estamos aí no 1º de julho, mês de julho, para a turma que acorda cedo. Bom dia para a turma que já estão aí no Chema, erva mate cultura gaúcha. Já iniciamos aí com as informações da hora, 6:03. Estamos com 11 graus a temperatura, tempo com estabilidade. Logo mais temos aí o tempo aqui atualizado na programação. Temos informações, temos aí Copa do Mundo 2026, a partir de agora em 96.5. Nosso intervalo aqui comercial, depois a gente já chega aí com o nosso bom dia. Especial para a turma que já estão aí no Chima. HF Veículos, aí dos profissionais da mecânica, aí o Henrique Fiorino, Balestrelli, toda a equipe. Já estamos aí no Chima.

604. 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Nosso bom dia para nossa audiência. Isso, quer mandar teu alô, teu salve? É, temos aí os nossos telefones, que é o 33 89 1110.

Previsão do tempo, né? Rio Grande do Sul que tem alerta de temporais com chuva forte e volumosa aí pra quarta-feira, né? Fica pra lá, né? Já amanhece com bastante neblina, ceração, umidade, garoa, tá? 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Bom dia.

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2: Beijo pro Rodrigo.

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3: Estamos chegando às saudações tradicionalistas aí para nossa quarta-feira. Estamos aí no mês de julho.

Está aí o Cerandos, Vaneira Véia Baguala. 6:13, 11 graus de temperatura. 1º de julho. Que marca o dia da vacina BCG, corta também a tuberculose, santo do dia é Sangalo, é, fases da lua, estamos aí, lua cheia, estação inverno, já se passaram 182 dias do ano 2026, amanhecer, estamos aí a 184 do seu final.

Isso, saudações tradicionalistas aí pra audiência, a grande região do Botucarari, Santo José Derval, Fontana Xavier, Progresso, Coqueiro Baixo, Ilópolis, Putinga, Arvorezinha, Nossa Soledade, a Nossa Fontana Grande do Sul, que a partir da semana começam aí os preparativos, os festejos para marcar o 71º aniversário

Vamos lá, 1º de julho, é 61º aniversário agora, né? Bora, uma grande programação, logo mais a gente já começa a destacar as programações que marcam aí as festividades, programações do município, né? Que vive aí mais um aniversário de emancipação sociopolítico-administrativa. Agora, dia 8, teremos o grande baile no CTG Osório de Assis, com entrada franca, com escolha da Nova Soberanas. E o bailão que tem a animação depois com a entrada franca da banda Porto do Sol. E aí no dia 9 de julho, que é na próxima quinta-feira, aí teremos aí o feriado municipal. Data que marca aí o dia de aniversário, 61º aniversário da capital do Piauí. Mano! 6h18, olha a hora. 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Vamos!

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1: Isso, 6:20. É, lembrando que agora, final de semana, no domingo, tem Domingueira com Luana Maiara, banda show, aqui no Clube do Bailão do Sabiá. Sintam-se todos convidados para mais uma super Domingueira, agora no domingo, dia 5, ali no Clube do Bailão do Sabiá. Tá bom? Quer mandar teu recado, teu alô? Nosso telefone aqui da participação é o 3389-1110. O telefone aqui da participação 96.5, tá bom? Vamos lá com mais sucessos, mais músicas. É, agora travou o maquinário aqui também, né? Começamos bem aí a nossa quarta-feira. Vamos lá, 6:20, 12 graus a temperatura. Tem sucessos por aqui.

Obrigado aí. Um abraço também pra turma da Arivesa Auto Center, a tua oficina mecânica aqui na Avenida Central, 9 de julho. Aí também pra turma e os frentistas do posto. Mega Petro, a Rubio, o Zé, toda a equipe. O João Lavador.

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3: Vamos em frente aí, 6h29. Vamos acordar, né? Aí pro Chico do Carapeixo. Tá banco de uma perna, né? O que aconteceu? Tava auxiliando aí o pintado na colheita da Chuchu, despencou. Você cuida aí, seu Chico. Lá pro seu Bário Fragata, lá pro seu Aparício Fragata, o Zulferino Fragata, os amigos aqui da Linha Araçada e Caditos, pro seu Nilson, pra Dona Maria, pessoal da Tigela. 6h30. Vamos aí no 1º de julho.
4: Vou rever se Deus quiser. Nesta saudade eu falo sinceramente, voltaria novamente pra Fontoura Xavier.
3: Isso, sem se banhar.
4: Ó minha gente.
3: Toma aí do restaurante Alberense, ligados, abraço.
4: Por sorriso.
3: Também pras meninas lá do posto.
4: Ó minha gente.
3: Estou agora também Bandeira Ipiranga, lá o posto Erga Riz, a equipe de frentistas. A equipe que passa por Fontoura já encosta aí o Poçante. Um abraço, bom dia, boa viagem. E claro, sempre proteção divina, proteção de São Cristóvão, padroeiro aí dos motoristas, Nossa Senhora da Estrada, que nos guia até o nosso destino. E falar em São Cristóvão, olha, dia 26 de julho, temos a tradicional e grande festa de São Cristóvão, festa do colono de motorista, comunidade São Cristóvão da Vila Cis, que é uma das maiores, né? Com as procissões, com os credos. Com toda aquela programação, com aquela carne gorda, um abraço tudo especial aí, a turma aí da Vila Cis. E dia 26 celebro e festejo aí o padroeiro São Cristóvão. E lembrando que a grande animação da grande festa, teremos aí a Banda Arpejo. Então anote aí, 26 de julho, Banda Arpejo, na grande festa do colono e motorista, Vila Cis. Uma das maiores, segundo aqui a organização, festeiros, tá? Aqui pro Roger Camargo aí, o Vermelhinho, toda a equipe de festeiros aí, um abraço, um bom dia.

começo da manhã de lua cheia aí do 1º de julho, né? Toda atenção quem tá no trânsito, né? Pontos com neblina aqui em Coqueiro Baixo, a gente já vê aqui pelas imagens. Serra aí de Pouso Novo também, tá toda atenção aí pros motores também, tudo no trecho, né? Quem vem também de Soledade, aquele ponto aí de 332. 6h34.

0: falar em Fandango, olha, no sábado temos aí Fandango, aí no clube do Baixinho, antigo quiosque dos amigos, tem a banda Camarilha nesse sábado, hein? É, quem gosta de bate-coxa, nossa pé, sábado agora, no clube do Baixinho, na Vila Vaz, banda Camarilha. Turma que estão aí na roda de mate, né? HF Veículos, os mecânicos aí da Arivesa. E pra turma que estão aí na roda de mate, pessoal que já teve na academia, né, senhor Fábio Faleiro, um abraço. A turma lá na roda do mate, né, senhor Eri? Um abraço pra essa turma aí. E o grande profissional da odontologia, Dr. Fábio Faleiro Vieira Mabrã, ele que preparou o mate para a turma da Arivisa. Abraão, 6h31. 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Vamos para a turma aí, Mano Lima. Grande abraço. Começando o mês aí. Como é que tá? Já recebeu? Já foi? Já vem aí boleto de tudo que é parte? Vamos em frente, vamos peleando. Domingos temos aí seleção brasileira. Pega aí a Noruega. Agora o bicho pega.
1: Academia, todos os dias, queimando a caloria, pra não ficar obeso.
0: Ontem tivemos a França, um grande futebol, venceu a Suécia por 3-0. Costa do Marfim que perdeu para a Noruega, que é o adversário do Brasil. O México que venceu o Equador 2-0. E no domingo, Brasil e Noruega, e pelas oitavas.

0: fazer o agora.
1: Bem desejo, hein, Tirante. Até a próxima, até a próxima. Daqui a pouco tem aí os números das loterias, resultados para a turma que fez as apostas.
0: Agora, cuidar da minha lixiguana, que por magra que ela seja.
1: A questão do tempo tá daquele jeito, né? E vou me

0: E atualizando aqui o tempo agora para amanhã, pode ter chuva, né? Para hoje, probabilidade de chuva 40 milímetros. Tempo que permanece estável aí nas regiões, no vale, na nossa região do Botucaraí. Situação de área de baixa pressão é sobre o oceano e ao intenso transporte de umidade em direção ao continente. Essa nebulosidade predomina durante o dia. Na situação da área de baixa pressão sobre o oceano e ao intenso transporte de umidade em direção ao continente, a nebulosidade predomina durante todo o dia, favorecendo a ocorrência de chuvas a qualquer momento entre a tarde e a noite. Instabilidade que ganha força e aumenta o risco de pancadas moderadas e fortes. E não se descartam temporais isolados acompanhados de raios e rajadas de vento aí para hoje. E temperaturas que permanecem aí baixas devido à elevada cobertura de nuvens e aos ventos do quadrante sul e sudeste. Né? No momento estamos com 10 graus na capital do Piauí. Pode variar hoje de 10 a 16 graus as temperaturas. Para amanhã, quinta-feira, também probabilidade de chuva. Já para sexta-feira, tempo firme. Mas temos aí a dica de saúde aí com a Ecleia Nise, da Rocha Talaninha. Para o pessoal aqui do transporte escolar, né? O Arruir Garcia, a turma aí do Formigueiro. Está só esperando o tempo firmar para já atracar aí no... Os canteiros de fumo, o Agroeira e o Arlete, Andressa, as mineiras, a turma toda. E pessoal aqui da Erva Mate, o nosso representante aí, o Paulo Provence.
1: Bom dia!
0: 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De porteiras abertas, já voltamos.
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0: Mas não precisa, né? 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Vamos lá, tem aniversariante, antes das loterias.
1: Aniversário hoje aqui!
0: Isso, uma homenagem especial aqui dos pais da Sueli, aí o cadeado, tá? O filho Alessandro, que hoje completa 1.9. Especial aqui o vô Nelson, Timim. Ô, Nelson que já tá carneando um porco lá, né? Então, nome do seu pai, o cadeado, a sua mãe Sueli. Desejar aí toda a felicidade do mundo. Conquistas, que sua jornada sempre seja guiada por Deus e muitos anos de vida. Além dos seus pais aí, o cadeado, a Sueli, de toda a turma, toda a família.

0: de papai. Alta aí, Alessandro, felicidades aí. Muitos e muitos anos de vida aí, tá? Da turma toda, né? 1.9, tá na flor da idade, né, gente? Tá? Temos também o seu Jô Pareios aí, ligadito. Como é que tá, Jô?
1: Bom dia,
0: o homem, Pascoal. O homem dos números.
1: Tá? Será que vai dar chuva? Por gentileza, dá pro senhor me dar o resultado às 14 horas e 21.
0: 14 horas da loteria? Hoje temos a loteria federal também, né? Atualizando aqui a loteria das 18. Nunca te esqueça que os 5 principais prêmios de ontem. Você mostra o caminho pra seguir. Ontem tivemos quinto prêmio 1.249. No quarto, 8.913. No terceiro prêmio, 1.622. No segundo prêmio, 7.603. E no primeiro prêmio da loteria da sorte das 18. Tivemos aí o número 6.845. Fiquemos tristes, né? Não deu nada. Mas hoje temos aí a Federal do Brasil. 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

33,58. Tivemos Lotto Fácil, apenas dois ganhadores e no Brasil. Os números Lotto Fácil, concurso 3.723, 02, 04, 05, 06, 07, 10, 12, 15, 17, 18, 19, 20, 22, 23 e 25. Vamos agora os números Quina de ontem, concurso 7.053, 02, 15, 54, 63 e 72. Vamos agora atualizando aí, hoje não temos aí sorteios da Time Mania. Lembrando que hoje vamos ter Loto Mania que vai pagar 1.100.000. Hoje também tem a dupla que paga 6.200.000 e hoje também aí a Federal do Brasil. 5 para 7.

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É, temos que ir lá, seu Zeferino Fragata, seu Zulo Ferido, seu Aparício, tá? O Mário Fragata. 6h57. Break comercial, break direito. Tem música? Vamos lá. 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

0: nas costas, o peso é duplo, companheiro.
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1: 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O revolvido tem 6 balas, porque foi feito pra isso.
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0: Isso, igualmente para todos, com Xarope Gabiru. 7:02, julho com mais frio, risco de temporais, o que marca a previsão, né? Fica para lá temporais, né? Os gaúchos que devem se preparar, devem preparar o guarda-chuva, casacos. Julho que começa com mudança no padrão do tempo do sul do Brasil. Sob influência do El Niño, o mês terá mais chuva, frio frequente e maior risco de temporais no Rio Grande do Sul. No estado, a combinação de alterações nos ventos em diferentes níveis da atmosfera, a passagem de frentes frias e a formação de ciclones extratropicais perto do litoral deve favorecer períodos mais longos de estabilidade. Em comparação com junho, a tendência é de mais dias chuvosos e maior probabilidade de tempestades. E já os intervalos de sol e tempo firme devem ser curtos ao longo do mês. Julho, que tradicionalmente é o período mais frio do ano no estado, também deve registrar a chegada de várias massas de ar frio, algumas de forte intensidade, isso que pode provocar episódios de queda acentuada das temperaturas em diferentes momentos deste mês de julho.
1: O último erro é esse contrabando.
0: 7:03, tem notícias chegando. 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
0: Inclusive na semana que vamos ter aí o açougueiro Luciano Vieira, vai estar de aniversário, né? Na quinta-feira, dia 2 de julho. Aí os colegas, a turma do KM Açougue, Supermercado, Padaria, já te felicitando e com um dia de antecedência, hein, Luciano, pelo aniversário. Vamos lá com informações da hora. Depois a gente volta com mais músicas do Rio Grande.
5: Mundo de terra. Bloqueio em faixa na BR-116 causa mais de 4 quilômetros de congestionamento em Canoas. Maria Stoltin.
3: e acaba de ser liberado o Macedo, trecho que estava parcialmente bloqueado na BR-116 em Canoas, aqui na região metropolitana. Tinha uma van branca realizando uma troca de pneu bem na altura da estação Fátima. A Polícia Rodoviária Federal estava por lá sinalizando esse atendimento e agora foi liberada essa interrupção que chegou a gerar 4 quilômetros de retenção na BR-116 na estação Fátima. A lentidão continua por aqui, ainda tem um trecho de retenção que vai se dissipando aos poucos e outros trechos de lentidão na BR-116 também nesta manhã. Então a rodovia do parque segue sendo uma melhor alternativa nesse começo de manhã.
5: Escolas brasileiras registram melhora após restrição ao uso de celulares. Pesquisa do Ministério da Educação indica que 86% dos diretores e coordenadores perceberam estudantes menos ansiosos em sala de aula. As novas regras entraram em vigor no ano passado. Agora a previsão do tempo chegando com Cleocum.
6: Pois, Macedo, a gente tem muita umidade hoje que desce de Santa Catarina para o norte do Rio Grande do Sul e isso deve produzir alguma chuva mais volumosa entre hoje à tarde e amanhã pela manhã. Porque amanhã à tarde já está entrando uma massa de ar frio que está empurrando essa umidade para fora do estado e provocando uma queda forte das temperaturas, especialmente na Serra Gaúcha, com temperaturas negativas em torno de 1 a 2 graus. Para o começo da sexta-feira, a gente vai ter a temperatura entre 0 e 1 grau negativo na fronteira com o Uruguai também. Faz muito frio na sexta. E entre hoje e amanhã, então, a gente tem essa situação da chuva, que durante o dia de ontem ficou o tempo inteiro ali sobre Santa Catarina, hoje ela continua por ali, algumas áreas controvoadas, inclusive, e é isso que atinge a metade norte do estado do Rio Grande do Sul. Enquanto isso, no sul, a gente até tem alguma chuva, mas muito fraca, no litoral sul, na campanha, na fronteira oeste um pouquinho mais, mas nada que seja significativo. Então, fiquem atentos com essa instabilidade que a gente tem de hoje para amanhã. O frio mais intenso na sexta, que no sábado vai ser muito parecido. Domingo é que o frio diminui, mas aí volta a chuva no final do dia. E tem chuva também na segunda-feira da semana que vem. Portanto, o frio e a chuva seguem neste inverno gaúcho, Macedo.
5: Fóssil esquecido por 40 anos revela primeiro dinossauro encontrado na Antártica. Osso descoberto em 1985 permaneceu durante décadas em um museu britânico. Agora, reavaliado por pesquisadores, ajuda a reescrever parte da história dos dinossauros no continente gelado. A peça de 82 milhões de anos pertenceu a um titanossauro de cerca de 7 metros que viveu quando a Antártica ainda era coberta por florestas. 7:06, 12 graus e a temperatura, vamos para o trânsito. Iatambará.
7: Nós passamos pela Avenida Teresópolis no trecho que tinha lentidão por causa de um serviço de manutenção num buraco na via, mas já foi liberado. E no que foi liberado, já se normalizou a situação, não tem mais lentidão ali no entorno da Praça Guia Lopes. Na Zona Norte, Avenida IP com a Saturnino ainda com um fluxo bastante carregado nos acessos à rotatória, a rótula entre as duas avenidas, por causa ainda daquele reflexo de um acidente mais cedo, só com danos materiais, de um veículo que saiu da pista, bateu na placa bem na esquina das duas vias ali na rotatória. Na Castelo Branco já tem um movimento que vai aumentando, se intensificando de chegada à capital, com velocidade já mais reduzida entre as pontes do Guaíba. E lembrando que na BR-386 hoje, a partir das 10 da manhã, tem um bloqueio do acesso secundário, o acesso do quilômetro 435, ali no Monumento da Santa e Nova Santa Rita, devido às obras, prosseguimento das obras de construção de um viaduto de acesso ali na região. O novo viaduto, que foi inaugurado na segunda-feira, segue sendo a melhor e principal opção ali pelo quilômetro 434 na estrada Sangafunda, além de outros acessos secundários na região.
5: Mais informações da região metropolitana com a Maria Stoltin.
3: Destaque ainda para outros pontos de lentidão na BR-116. Tem bastante movimento, chuva fraca em alguns pontos e neblina também em alguns trechos. Destaco agora o trecho de acesso à 448 na BR-116 rumo a Porto Alegre, com bastante lentidão. Após a altura de Esteio, o trânsito flui um pouco melhor, mas na altura de Canoas, altura da estação Fátima, o motorista que transita pela BR-116 encontra um trecho de cerca de de 1 quilômetro de lentidão ainda por conta de uma van parada. Teve o pneu furado, teve que fazer a troca mais cedo. A gente trouxe a informação da liberação desse trecho, mas ainda tem reflexo de 1 quilômetro de lentidão por lá. Mais adiante, após a estação Fátima, ainda na BR-116, trânsito daí sim flui melhor ao motorista, mas a alternativa para fugir de toda essa tranqueira nessa manhã ainda é acessar a rodovia do parque.
5: Mega Sena acumula e prêmio para o próximo sorteio sobe a 27 milhões de reais. Com 5 acertos, 95 apostas vão receber R$13.278 cada uma. Dezenas sorteadas: 07, 14, 16, 21, 33 e 58. Agora, destaques do futebol chegando em nome da Central da Bolsa de Aposta. O maior evento esportivo do mundo é na Bolsa de Aposta. Duas pessoas morrem nas comemorações da torcida mexicana após vitória e classificação contra o Equador. Gustavo Gossen.
8: A Secretaria de Saúde da Cidade do México disse que equipes de emergência foram acionadas durante a festa nas ruas da capital mexicana e encontraram um homem de 44 anos e uma mulher de 19 anos inconscientes. Os resgatistas tentaram reanimar essas duas pessoas com massagem cardíaca, porém sem sucesso. Autoridades informaram que ambos morreram por sufocamento. A prefeita da Cidade do México, Clara Brugada, lamentou as mortes.
5: E em campo hoje, a Copa define mais 3 classificados. José Alberto Andrade.
9: Os jogos de hoje começam no horário brasileiro, no início da tarde. A Inglaterra estará em campo. A seleção da Inglaterra enfrenta a República Democrática do Congo às 13 horas. Às 17 horas, Bélgica e Senegal decidem outra vaga nas oitavas de final. E o último jogo do dia reúne uma das seleções donas da casa. Os Estados Unidos enfrentam a seleção da Bósnia. Já estão confirmados os 3 confrontos da próxima fase, as oitavas de final. O Canadá enfrentará o Marrocos, Paraguai e a França, e o Brasil pegará a Noruega.
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0: 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Buenos dias. Lembrando que estamos aí no mês de julho, e mês de julho, data que marca aí o 60º aniversário da 61º, 61 anos de emancipação sociopolítico-administrativa, que tem uma grande programação para marcar aí os festejos da nossa querência amada. Um pouco das programações: Fontoura Xavier, que completa 61 anos de emancipação sociopolítico-administrativa, com uma programação especial para os fontourenses, começando amanhã, dia 2 de julho, 13h30, no Clube Flor da Serra. Será palco de palestra sobre uso, manejo, conservação do solo, da água, ministrada pelo técnico da Imater, Josemar Parisi, com a coordenação da Secretaria da Agricultura. Para o dia 13 de julho, 13h30, Salão Paroquial, Conferência Municipal de Saúde, com o tema SUS, Democracia, Soberania, Cuidar do Povo e Cuidar do Brasil, com a coordenação da Secretaria da Saúde, terá como palestrante Marilísia Valandro. Para o dia 5 de julho, 9 horas da manhã, no 5 de julho, teremos aí a Missa de Ação de Graças pelos 61 anos de história da capital do Pinhão, paróquia Santa Terezinha, tendo aí a coordenação da Secretaria da Educação. Então, para o dia 5, então, a missa em ação de graças pelo aniversário da cidade do Pinhão. 6 de julho, 13h30, a Câmara de Vereadores, acontece um treinamento sobre um novo sistema do Bloco de Produtor Rural, modelo 15, voltado a agricultores e demais interessados, realização da Secretaria da Fazenda. Para o dia 8 de julho, a partir das 22 horas, CTG Osório de Assis será palco do baile do município, com escolha da nova corte e das novas soberanas. Um dos momentos mais aguardados da programação festiva. e com a coordenação da Secretaria da Administração. E no dia 8 de junho, então, o baile do município com banda Porto do Som, que terá aí ingressos livres. E para o dia 9, data que marca aí o dia, que é feriado municipal, 9 de julho, na semana que vem, encerramento das festividades, 13h30, na Praça Dionísio Tavarel, será palco aí numa mateada, né? Com um erva mate, água quente disponíveis aí gratuitamente. Vai ter brinquedos inflados para as crianças, apresentações artísticas, alunos das oficinas de música do CRAS, casamento caipira e quadrilha, apresentado pelo grupo da terceira idade, Alegria. É pelos grupos da terceira idade, música ao vivo com talentos regionais e locais, praça de alimentação com venda de comidas e bebidas, realização Secretaria da Cultura, Turismo e Esporte, juntamente com assistência social e participação da Câmara Municipal de Vereadores. Então, um pouco da grande programação que vai marcar os festejos dos 61 anos de emancipação sociopolítico aqui da nossa querência amada Fontoura Xavier. Com o apoio total aqui da tua Rádio Cultura.
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Luiz, vamos em frente por aqui, né? 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

Tá bom, você sabe o dia da manhã, né? Se é todo e se é nada ao mesmo tempo, né? É, vamos lá, vamos lá, vamos à luta, né? 7h25, saudações tradicionalistas. 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
1: Vamos em frente, já estamos aí no 1º de julho, né, senhor João Pedro Pinheiro? Um abraço aí pro Formigueiro, pra Dona Santa. Estão homenageando aí Dona Marlene e da Ribeirinha lá, né? 7h38, 1º de julho, 12 graus a temperatura, manhã da nossa quarta-feira. Olha só um convite especial, olha, domingo dia 5 de julho, comunidade do Gramado São Pedro te convida para celebrar e festejar o padroeiro. 10h30, a missa festiva, meio-dia e as churrascadas, saladas, os acompanhamentos. E 2h30, 14h30, aí tem Célio Santos e banda animando aí a grande festa de São Pedro, comunidade do Gramado São Pedro, agora para o dia 5 de julho. Todos convidados para celebrar e festejar São Pedro, padroeiro da comunidade São Pedro. Comunidade do Gramado São Pedro, né? Falar em Gramado São Pedro, um abraço aí pro Adilar Girivelli, o motora que leva os profissionais da saúde aí pro posto de saúde do Gramado. Como é que estamos aí, Adilar Girivelli? Um dos ícones da música, né? Além de ser um dos grandes profissionais aí da pilota aí do volante, tá? Grandes artistas com seus sucessos.

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1: Aproveitando para deixar um abraço para as meninas da sorveteria da Iracê, toda a equipe aí deu atendimento que ontem tiveram aí. Virando a folha do calendário, 23 anos já de bom atendimento para a capital do Pinhão. Dona Iracê, as prendas aí, a Dani, a Suzana Bertancelli, a toda a turma aí, a Elisandra, a Dani e a Tereza.
0: Minha sociedade é o meu CTG. 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
1: Esse é aqui o nosso amigo Buda, ô, senhor Buda. O senhor Oscarzinho aí, o famoso Oscarzinho.

Vamos em frente aqui para os nossos amigos aí, o Gabina, né? Família Bortoncelo, né? Seu Anilson Bortoncelo, um abraço aí para a turma toda lá. Né? E para o seu Gabina, né? Lá na linha São Bento, né?

Seguimos aí com o Bem Gaúcho, 7h44. Divina criação. 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
1: Vamos em frente com o Bem Gaúcho, em 96, neste 1º de julho, já começando aí o mês de julho, claro, com as grandes promoções e ofertas dos supermercados Irmãos Pinheiro, com a melhor carne, aquela carne de panela especial e aquele atendimento todo especial da Armando Taffarel. Buenos dias, 10 para as 8 da vacina. E para o nosso ouvinte, Jô Pareios. Hoje temos a Loteria Federal do Brasil, né, Jô?

0: 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Nosso bom dia para a nossa audiência.
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Isso, aqui pros ouvintes aí, o senhor Sérgio Oliveira. Tá credenciado na Lajado, né? Mas tem toda a família aqui em Fontoura, né, Sérgio? Sérgio.

Vamos mandando um chasque especial então aí pro Sérgio Oliveira, o pessoal da Bernoite, estão de passagem por Fontana, ligado. E para a turma aí da banda Sonhos de Inovação, comunidade da Picada Vitória, pro domingo temos a festa do Padroeiro São Pedro e no palco. Isso, temos aí banda Sonhos de Inovação do Zé Lima e sua orquestra. A grande festa em Hora São Pedro, comunidade da Picada Vitória, no domingo lá em São José do Herval. Grande abraço aí para toda a comunidade. E comunidade Picada Vitória, São José do Herval. Então, domingo, a sua grande tradicional festa de São

0: inteira.
1: Ei, nosso amigo Lima, né? Que tá só pro Valdir casar, né? Diz que vai tocar aí o casamento do Valdir.
0: Tu tem uma prenda linda,
1: e as prendas lindas, prenda linda, Valdir. Tá aqui o Valdir, né? Ontem o Valdir teve na festa aí da sorveteria da Iracina. Quantos hot dogs? 20 hot dogs, 10 rapadura, tá? Como é que tá, seu Valdir?
2: Bom dia, Pascoal. Vem cá, meu amigo, beleza?
1: E a mulherada, Valdir?
2: Tinha uma música do Antônio Veloso, do Bambu Amigo. Tô tomando esse marãozinho, escutando a cultura. Um abraço, agradeço.
1: Isso, as meninas chegavam a olhar e canta, né? Recebia ele ontem aqui na Iracina. Já, seu Valdir?
0: Carcopé na sala que a maneira.
1: Carcopé aí, seu Valdir.
0: E é pandangueira, é pandangueira. Nesse tranco gaúcho, chacoa e ema a noite inteira. Vamos metendo gaita dela por segunda-feira.
1: E o Chiba Capricho com erva mate cultura gaúcha. Vamos fechando por aqui, né?
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1: Pra turma que já estão nas lidas aí no loteamento Novo Horizonte, ligado? E tu são ambiente, né? O Jaime Gonçalves. Ô, Jaime, velho.

0: funciona.
1: E agora, e pra quem gosta de coisa boa, olha pro sábado, tem bailão, hein?
2: Alô, amigos de Fontoura Xavier, tudo bem com vocês? Maiara Vainês, da Banda Camarilha, passando aqui para convidar vocês que no dia 4 de julho temos encontro marcado no Clube dos Amigos JC, em Vila Vaz, a partir das 23 horas, para fazer aquela festa linda para vocês. Então chama os amigos, chama a família e vem se divertir com a gente. Te esperamos lá. Um beijo!

0: Cola bem bom, galera. Então, pra quem gosta de bailão, tá aí sábado, Clube do Baixinho, lá, mulherada que compartilhar o post aí do convite lá no Instagram, no Face, né? E marcar aí o Clube dos Amigos. Vamos pagar ingresso, né? E enche os guindastes, serviço de empilhadeira Liba, um abraço.
1: Pra o Luiz Miri e o Formiga também mandou um lembrete.
0: 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Jordano que tá deixando um abraço aí pro Bolinha de Basquete, o Xodó das Prendas,

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1: Vamos em frente. Antes da notícia, só um recadinho por aqui da Pezinho. Tem recados, né? Aqui para a equipe de venda de Porta Lupe Automóveis. Os motoristas, os manobristas, como é que tá, Pedrinho?
2: Bom dia, Pascoal. É o Pedrinho aqui da Porta Lupe Automóveis. Eu acho uma bem bagual para nós aí. Oferece para todos os ouvintes, para toda a família Cabral. Se eu for atendido, meu muito obrigado.
1: Eis, família Cabral de Brum. Um abraço aí do Pedro Ferreira Cabral. O homem do Fusquinha Vermelho, não. Nome da tua revenda, Porta Lupe Automóveis, já fechando aí a primeira, a segunda hora. Não perca a hora, 8:05. Primeiro de julho, começou aí o mês de julho.
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0: vamos lá, não, hein? Sabe, né? Temos aí os compromissos, né? Tem notícia chegando.
1: 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Correspondente isso. Ipiranga.
0: 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Vamos lá. Vamos
2: discutir a proposta. O senador já descartou a votação direta no plenário e indicou que o texto deverá primeiro passar por análise da Comissão de Constituição e Justiça.
3: O Supremo Tribunal Federal decidiu liberar ontem parte dos pagamentos dos chamados penduricalhos do Judiciário. A decisão ocorre 3 meses após a Corte definir um teto de 35% para os pagamentos extras. Os ministros flexibilizaram alguns casos, como valores já reconhecidos e a indenização por plantões em casos específicos. Na prática, os depósitos elevam o rendimento total acima da remuneração máxima permitida pela Constituição no setor público, que é de R$ 46.300. O Supremo entra em recesso após a sessão marcada para hoje. Na pauta está a conclusão do julgamento da validade de trechos da Lei de Improbidade Administrativa. Os julgamentos serão retomados em agosto. Agora em Porto Alegre, 12 graus, 8 horas, 7 minutos.
1: Serviço.
2: O acesso à Nova Santa Rita pela BR-386 será bloqueado a partir das 10 horas da manhã de hoje, no quilômetro 435, na entrada do Monumento da Santa. A ação ocorre para o prosseguimento das obras de um novo viaduto. A chegada ao município poderá ser feita pela estrada Sangafunda, no quilômetro 434, onde o primeiro viaduto do mesmo pacote de obras foi inaugurado na segunda-feira.
3: A seleção da Noruega será adversária do Brasil nas oitavas de final da Copa do Mundo. O jogo está marcado para domingo, a partir das 5 horas da tarde. Ontem, os noruegueses venceram a Costa do Marfim por 2-1, com gols de Nusa e Haaland. Também na terça, a França venceu a Suécia por 3-0 e avançou na competição para enfrentar o Paraguai.
2: Já o México fez 2-0 sobre o Equador e enfrenta nas oitavas o vencedor do confronto entre Inglaterra e República Democrática do Congo a partir da 1 da tarde de hoje. Também entram em campo nesta quarta Bélgica e Senegal às 5 horas e Estados Unidos contra a Bósnia às 9 da noite.
3: 2 mexicanos morreram sufocados durante as comemorações da classificação da seleção do país na Copa do Mundo. O caso aconteceu na cidade do México, em uma área famosa pela concentração de torcedores. Equipes de emergência foram acionadas e encontraram um homem de 44 anos e uma mulher de 19 já inconscientes. Eles morreram no local. Em instantes, número de mortos com terremotos da Venezuela passa de 1.900.
2: Autoridades dos Estados Unidos e do Irã participam hoje, no Catar, de mais uma rodada de negociações para o fim definitivo da guerra. As conversas serão feitas exclusivamente por meio de mediadores do Catar e do Paquistão. O enviado especial dos Estados Unidos para o Oriente Médio, Steve Witkoff, não estará presente. Ele se reuniu ontem com o governo do Catar para tratar das negociações.
3: Subiu para 1.943 o número de mortos na Venezuela com os terremotos da semana passada. Segundo o governo venezuelano, a quantidade de feridos quase dobrou em relação ao último balanço e agora está em 10.571. Uma estimativa da Organização das Nações Unidas aponta que cerca de 50 mil pessoas ainda estão desaparecidas. Equipes de resgate seguem mobilizadas em busca de sobreviventes. A Organização Mundial da Saúde alertou que o sistema hospitalar está em colapso.
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2: Devido às transmissões dos jogos da Copa do Mundo, a próxima edição será amanhã, às 8 horas da manhã. Bom dia.
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8: Hora certa.
0: Ei, isso aqui pro seu Olinto Prestes, né? Seu Olinto. Como é que tá, seu Olinto? Já tá lidando aí com o Zerval. Que a gente se encontrou lá em Lajado, né? Vai comprar um Fusca agora. Aí, guetado, seu Olinto. O Olinto que homenageia aí o...

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Ai, brava, né? Tá em chorar por amor nunca mais, né? Pra ti que já chorou por um grande amor quando adolescente. Ai, meu Deus, perde as namoradinhas. Ai, meu Deus do céu. A gente quer se matar. Depois a gente amadurece, aí não dá certo, deu, tchau, né? Mas tem as vezes que a gente chora, né, Jurema?

0: Eis aqui para a dona Perpétua, na canga. Como é que estamos aí, Perpétua? Maria Helena, a turma toda, que estão lá com a empresa de jardinagem, floricultura, picadita sempre, né? Mas vamos lá, desse jeito, se enfrente. Estamos aí na terceira e última hora do Bem Gaúcho. Quarta-feira, hein? Hoje dia de ver a namorada. E aí, Ismael? Como é que tá o mar aí, Ismael?
1: Agurizada
0: aí da FX. Onde é que vão me convidar a comer um churras? A gente passa o dia, o almoço é churras. Tomar uma coca.
2: Eu tô querendo uma boquinha pra beijar. Tô procurando uma boquinha pra beijar. Tu tá querendo.
0: Tá procurando? Vai nos bailes do Sabiá, né?
2: Procurando uma boquinha pra beijar.
0: Ah, já sai casado, né? Ou nos bailes aqui do Baixinho Padilha, sábado. Tem banda Camarilha.
2: Tu tá querendo.
0: É, nego vereador.
2: Tá procurando.
0: É, as veinhas, o nego vereador vai vir, vai vir.
3: Nunca faz prole, mas uma música pra nós, menino. Nego Tchuca.
0: Abraço aí, nego vereador, né? O famoso Valdir, né? Apelido.
2: Já tô
0: os grandes feiradores que temos aí na região, né, Lima?
2: Eu tô querendo ganhar beijo diferente. Eu tô querendo ganhar beijo das gringas. Eu tô querendo uma boquinha pra beijar.
0: O que achou Eliseu aí, o Clodoaldo?
2: Tu tá querendo uma boquinha pra beijar. Tá procurando.
0: A turma aí dos acabamentos, né, o Isma?
4: O beijo de garrafa é mais ou menos assim, ó. O beijo de tapinha assim, ó.
0: Sapatinho. Ai, aquele beijo quando pega uma pessoa com mau hálito. Gente, ai, vou desmaiar.
2: Eu tô querendo uma boquinha.
0: Jesus, tchau, não quero mais beijar.
2: Uma boquinha pra beijar. Tu tá querendo uma boquinha pra beijar.
0: Ai, aquele bafo de salsichão, de cebola, gente, de alho. Jesus, o que tu comeu hoje?
2: Uma boquinha pra beijar.
0: Não quero te beijar.
2: Querendo.

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1: Dia, Pascoal. Quero homenagear meu amigo Jerus lá pra cabana do Jerus lá, castando a piada lá, pô. O Jerus Mariano lá.
0: Ô, oh, Jerus, homem da cabanha Mariane, das abóboras, das dombas de água, onde foram três, né? Vendidas aí pra cidade Uruguai, Uruguaiana, né? E pessoal do carvão também lá, o Joel Mariani. E o seu Laurim Mariani também, né?

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0: Ô, Jacirlanda, né? Tá homenageando a turma da elétrica do Beto. Beto, a equipe de profissionais da autoelétrica da Cana, Cangarão, na Vila Cis, Trevo. Ô, Beto. Um abraço aí do Jacirlanda aí pros profissionais de Monchega.
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0: E a previsão aí pro tempo aí, metade norte que tem chuva pra hoje. Pela manhã o tempo tá firme, mas pela parte da tarde já. Previsão de chuva molhada. Ai, gente, falar em molhado, tá tudo molhadinho. Olha a escada molhada, as vidraças molhadas. A geladeira molhadinha, gente.
2: Eu sei, velho.
0: Que umidade. Ai, Jesus. Cuida pra não escorregar no piso. Machucar o bumbum, ai, é perigoso.
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0: Nelson, Antônio, Aloysio, Jacobalho, um abraço. E para as meninas, Tota. É, temos as figurinhas, os álbuns, onde chegou mais um carregamento de figurinhas. A Luísa, a Dani, a Nath. E o bonito da Tota. É, e se as meninas, a Luísa, a Nath e a Dani, né? Ó, esse a gente vende, mas não entrega. Esse é o nosso modelo da loja.
1: E agora foi.
0: Beijo descabelado. 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Calma. Segue o Bengaú.
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4: Tem namoro contrariado que mais pega.
0: É verdade, os namoros contrariados, quando a gente não quer, parece que, né? Meu Deus, escondidinho e tal.

0: safadinho. A gente não pode ouvir esses safadinhos aí. E agora?
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2: 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Tudo em medicamentos, a gente vai para um intervalo comercial rapidinho, já voltamos. 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

0: 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Um abraço aqui pro Tião Pinturas, né? O profissional do pincel das pinturas. Tá? Tava lidando aí com a massa corrida lá. Um abraço, Tião. O nosso irmão, o nosso pastor, o nosso pintor. 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É, Tião.
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0: Como é que tá, Tião?
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0: Tem recados por aqui rapidinho, já já voltamos.
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8: Indivíduo é preso por furto de fios e cabos em Venâncio Aires. Foram apreendidos cerca de 15 quilômetros de material. 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

0: Obrigado, Dani.
1: Bom, daí festejos do município, né? Dia 8 temos o baile com a escolha da nova corte, das novas soberanas que representarão aí o município. Pro dia 9, feriado municipal com uma grande programação na Praça de Eunício Tafarel. No decorrer das programações, e amanhã, dia 2, já se iniciam aí as programações que marcam o 61º aniversário da capital do Piauí. Aos que fizeram, aos que fazem a história, a bela história de Fontoura, um abraço a todos. E a partir de amanhã, começam as programações que vão marcar o aniversário da nossa querência amada. Temos ouvintes da linha aí, a turma aí da granja aí do Pinga Fogo, além de empresa de terraplanagem de mão cheia, né? Que agora tá lidando aí com os canteiros aí, com os hortifruta.
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3: Aí, da Pascoal. Hoje mesmo. Canteiro, pronto, comprado uma terra muito boa lá na Agropecuária Três Pinheiros, né? E agora comprei as mudas também lá de excelente qualidade. É só plantar agora, daqui uma meia hora já tá tudo plantado aí.
4: Típicas das festas juninas.
1: Que tal o capricho? Fez os canteiros tudo com as tábuas, né? Substratos, a terra, aquela terra gorda que vem sacada aí da Agro Três Pinheiros e as mudas. Vamos ter verdura aí pra distribuir aí.
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1: Isso, quem planta corre, né? Quem planta corre, né? Mas vamos lá se enfrentar porque o tempo é curto. 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
1: 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Isso aqui pra Genoveva, segunda-feira os bancos são abertos, claro, tudo aberto, né? Só na quinta-feira, dia 9 de julho, que é a data do município aí.
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1: Fechado, né? 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Deixa eu mandar um abraço aqui pro Tião. Como é que tá, Tião?
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1: Os ouvintes da linha aqui rapidinho, né? Estamos quase na finaleira, 8h41. 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Nerezinho, como é que estamos aí? Mais um ouvinte na linha.
8: Pascoal, tudo bom? Como é que vai, seguri? Manda um abração lá pra minha irmã lá em São José, que nós tivemos lá ontem. Fiquemos o dia inteiro lá com ela. Manda lá pra minha sogra também lá. Tudo de bom pra ela e o daí lá. E pra todos meus compadres e comadres da Vila Vaz. Lá pra parente Pedro Vindano também. Um abração lá pra ele. E pra ti da rádio também, apareça, homem, velho. Um abraço aí pro pessoal ali do Latinha também. Um abração lá pra eles, tudo de bom.
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1: Eu vou aparecer só quando o senhor abrir o crediário. Tá?
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1: Aqui pra Vitória do Oronha, pro papai Zô, Ozo. Hoje tem a sogra da Nívia.

0: Já tem uma homenagem aqui pra Loiva, né? Que tá de Aníver hoje. 8h42, tem música sem sucesso chegando rapidinho. Olha a hora, 8h42, Borracharia Santos. Abraço lá pro Juliano, pro Isaías, a equipe. 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
0: Isso, lá pro Juliano, a turma da Borracharia Santos e Seminovos. Um abraço, bom dia.

0: dia, Pascoal. Eu quero anunciar o seu Nersão perdeu um telefone do bar do Nene até aqui na Vila Vaida aí. Não sei se quando no táxi do Márcio ele perdeu na frente do Nene lá. Daquele de tampinha. E quem achar esse telefone que devolva na rádio aqui aqui pode ser aqui pro alemão. Ele dá 50 pilos de gorja. Pra quem achar esse telefone. O telefone aquele de champinha, aquele mais antigo. Aí faz um favor, anuncie aí na rádio, Pascoal. E bota uma música aí pra nós, bem bagual aí. O Sidney Lima, mais um galo que canta. Valeu, Pascoal. Por exemplo, o seu Nersão, dentro do ano de Chimarrão, aqui, todo o pessoal da Lavai, meu amigo Dindano aí.
1: O seu Nersão. Os
0: amigos do São João. Valeu, Pascoal. Faz esse anúncio aí pra nós.
1: Então tá aí, seu João Hermildo dos Santos, aí o seu Josir Wenzel, o alemão. E pro seu Nersão, na hora que ele acabou perdendo o seu celular, é um celular de tampinha, né? Aqueles de fechar, antigos, tá? Se alguém encontrou, pode entregar pra nós aqui na Rádio Cultura. Pode entregar lá pro alemão, lá pro seu João Hermildo. Ou dá uma ligada aí pro que o alemão vai buscar, né? No 99677-9457. Tá? Então, se alguém encontrou um telefone ontem, o seu Nersão, né? Acabou perdendo aqui do centro até a Vila Vaza, tá?

0: Eu sou Gilson da Tenda Amarante. Atraca, traga aí.
1: Adeus, ladrão de hoje.
0: É, vamos atendendo aqui os recados. Já estamos na finaleira, né? Aqui a Vitória, né?
1: Tem alguém de aniversário hoje?
0: Hoje temos a Loiva, né? Dona Loiva. Em nome das prendas aí do restaurante Nibrenã, em nome da sua filha, do Zou, um dos homens mais carinhosos aí do mundo, do Brasil, o Zureia. Vamos te homenageando pelo aniversário da sua filha Vitória. Pessoal também do Shopping das Bebidas, né? O gole hoje tudo por conta da filha Vitória.

0: Não, tá bom, noiva. Felicidades de toda essa turma aí.
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0: tá bom?
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0: protegido. Isso, 8h47, Vialar Móveis, já já voltamos.
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1: Isso, um bom mês de julho, sem passar frio aí com loja Fina Estampa na galeria São Francisco. Ah, a gente fecha aí com os Valdir e Carlos Magrão, botando de apanete. Guaduzinha, na grande região. Na sequência tem notícias e informações. Clima de Copa do Mundo 2026, Brasil, que joga agora no domingo, né? Noruega. Ei, a Noruega lá do gigante Haaland, Haaland, Haaland. Um abraço, uma boa quarta-feira a todos. Na sequência tem notícias e informações, depois balança. Um abraço. Aqui pros Cláudio da Ponte, um abraço aí, pessoal do sindicato ligadito sempre, né? Isso, 9 em ponto, já voltamos.
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1: 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Notícia na hora certa, no sinal 9 horas. Policial penal é preso por suspeita de facilitar fuga de criminoso, indiciado por 10 homicídios da penitenciária de Charqueadas. Rudicrei da Costa Machado é investigado por inserir informação falsa no sistema da instituição. Operação do Ministério Público de Santa Catarina contra a facção criminosa PCC cumpre mais de 300 mandados no Rio Grande do Sul e outros 5 estados. 3 pessoas morrem sufocadas durante comemoração da classificação do México na Copa do Mundo. Céu encoberto em Porto Alegre, agora faz 13 graus. A previsão é para pancadas de chuva na maior parte do estado entre a manhã e a tarde de hoje. 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
3: Com acidente em atendimento na Plínio Brasil Milano, perto da Cristóvão e da Marechal José Inácio, no IAPI, bastante lentidão na Plínio, no sentido ao centro, afeta também a Cristóvão. A IPTC está no local. Entrada da capital pela região do aeroporto segue bem travada entre as Aijá e a... com trânsito e Antambará.
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1: 13 pessoas são presas em operação contra tráfico de drogas em Santa Cruz do Sul.
4: Os alvos das prisões temporárias foram 2 mulheres e 11 homens. A ação que ocorreu na manhã de hoje é a segunda fase de uma operação que busca combater o tráfico de drogas e a associação por tráfico no bairro Bom Jesus. Também foram cumpridos 9 mandados de busca e apreensão e 6 medidas de bloqueio de contas bancárias. Segundo a polícia, o grupo se aproveitava da movimentação das pessoas em torno da unidade de saúde do bairro para fazer negociações e entregas de drogas. Os suspeitos também monitoravam as atividades policiais. A operação foi comandada pela 1ª Delegacia de Polícia de Santa Cruz do Sul e mobilizou cerca de 30 policiais. A investigação teve origem com a apreensão de um celular em abril deste ano. Da redação, Isabela Daut.
1: A Polícia Federal faz nesta manhã nova operação contra um suposto esquema de desvio de recursos públicos por cotas parlamentares. São cumpridos mandados contra pessoas ligadas ao deputado federal Sóstenes Cavalcante, líder do PL na Câmara. O parlamentar não está entre os alvos, mas já foi em uma etapa anterior da mesma investigação. A ação de hoje tem como objetivo apurar a versão do deputado sobre R$ 47 mil reais em dinheiro encontrados em um endereço dele em dezembro do ano passado. Conforme Sóstenes, o valor é referente à venda de um imóvel. São cumpridos mandados no Distrito Federal, em Goiás e em Minas Gerais. 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Da redação, Felipe Baques.
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6: Hora certa.
2: 9:05.
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0: 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Bom dia.
2: Gente, bom dia pra você que se liga na Cultura FM, bem-vindo a 96, quarta-feira, 1º de julho de 2026, um mês novo que vem aí, né? Eita, um mês novo de positividade, de muitas alegrias, de muita fé, de muitas emoções, que seja um mês maravilhoso na tua vida, o mês de julho, começando hoje, dia 1º de julho, meus amigos, e começou com aquela serração na grande Fontoura Xavier, né? Isso aí, na Fontoura Xavier, aí a serração vai pegando aqui na região, o lugar mais alto da Serra do Botucaraí, é Fontoura Xavier, sabia disso? Meus amigos, vamos que vamos, seguimos, pra você que se liga na 96.5, 54-3389-1110, a partir de agora com muita música e informação na rádio dos melhores ouvintes, bora que bora, meus amigos, bom dia!

Raia Musical, tiro de 12. Também rolou por aqui Guilherme Santiago, Pijama Amarelo com Jorge Matheus. 9h16 agora, galera, pra galera do Brisa, Brisa do Pinhão, cafeteria, almoço ao meio-dia e pizzaria, hein? É, Fruteira Maia do Carlinhos e da Bete. 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Aí da Mari, também toda a galera aí tá na sintonia com a gente aí também. A Zete, a Rose, galera que tá ligadinhos na 96, um abraço Constrular FX, a turma também da DM Tech Diesel. 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Vamos que vamos. 5433891110 pra turma aí também, pra Vitória, que tá na sintonia com a gente, pro meu amigo Valdir. Ah, Valdir, velho, grande abraço aí, tá ligado com a gente por aqui também, né? Olha, alguém tem alguma muleta, né? Alguma muleta aí pra emprestar por algum tempo ou pra doação, né? Pra uma pessoa que vai fazer uma cirurgia amanhã, né? Precisaria dessa muleta, de uma muleta só. Né? Se alguém tiver e tens aí, pode mandar no nosso WhatsApp da Rádio Cultura FM, no 3389-1110, uma muleta, tá? Pra pessoa que vai fazer uma cirurgia amanhã. Bueno, gente, 9h18, conhecido aí o confronto do Brasil pro domingo, hein? É, meu amigo, Noruega, vem aí, venceu a Costa do Marfim na finalzinho aí e vai pegar o Brasil. O astro norueguês chega a 5 gols e briga pela artilharia do Mundial, o Haaland, né, que fez o gol da virada aí da Noruega nessa última terça-feira por 2-1 em Dallas. E terá pela frente a seleção brasileira do domingo, às 17 horas, em Nova Jersey, também nos Estados Unidos. Se você acha que com o Japão foi difícil, com a Noruega vai ser mais difícil ainda, gente. Porque o nosso confronto com os noruegueses, olha, Brasil e Noruega, meu amigo. Foi o seguinte, na história, vou contar pra você, viu? A Noruega é a única seleção que nunca perdeu pro Brasil. Sabia disso? É. A única seleção que nunca perdeu pro Brasil. Ou seja, empatou ou ganhou do Brasil. Pra você ter uma ideia, tá? E vai ser aí a nossa... Vai ser o nosso confronto contra eles. Então, meus amigos, vamos ver o que vem pela frente aí, tá? Mas pra você ter uma ideia, em 88, aliás, foi pela Copa do Mundo, os dois países se enfrentaram no Grupo A, o Brasil sofreu o revés por 2-1 naquela época, né? E depois em 2006 também. E nós tivemos, deixa eu ver como é que foi aquela vez. Foi de 27/7/88, Noruega e Brasil, um amistoso, 1-1. Em 29/5/97, Noruega e Brasil, 4-2 para Noruega, em amistoso, tá? Na Copa do Mundo de 98, deu 2-1 para Noruega. E em 2006, Brasil e Noruega, um amistoso, 1-1. Então, meu amigo, prepara as emoções, se com o Japão vai ser difícil. Foi difícil? Com a Noruega não vai ser moleza não, hein? É oitavas e final. Quem passar, passou também. Se não, bye bye. 17 horas em Nova Jersey, Estados Unidos. Brasil e Noruega. Eita! Que vem pela frente aí? Vamos que vamos. Senhoras e senhores, também final de semana tem grande festa aí, né? Tem uma super festa aí na comunidade da Gramado São Pedro.
todos convidados também, nesse dia 5 de julho, com a animação de Célio Santos e banda Expresso Sul, uma grande festa aí também. 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
1: Surgida no século XX, a agricultura orgânica, chamada de cultivo verde, visa principalmente o equilíbrio ambiental e o desenvolvimento social dos produtores. Está intimamente relacionada ao desenvolvimento sustentável. Dessa forma, os alimentos orgânicos são cultivados por meio de um controle biológico de pragas. Técnicas de baixo impacto ambiental são utilizadas neste sistema, como a rotação de culturas, uso de adubo verde, o biológico, e compostagem de matéria orgânica.
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2: Hora certa.
3: 9:25. 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
7: Olá, gente linda que me acompanha por aqui. Que alegria imensa começar mais uma parte do Guia Astral. Um espaço feito com carinho pra você se inspirar e se conectar.
8: Áries, Touro, Gêmeos.
7: Áries, a energia pede coragem pra novas oportunidades no amor e trabalho. Confie nos seus instintos e seja proativo. Sua ousadia abrirá portas incríveis. Cor da sorte, vermelho coral. Número da sorte, 17.
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7: Touro. Calma e persistência são seus superpoderes. Aprofunde conexões afetivas, consolide projetos e busque paz interior. Persista com fé. A paciência colhe bons frutos. Sua cor da sorte é o jade. Número 42.
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7: Gêmeos, preparem-se para muita comunicação e novas ideias. Use sua inteligência para inovar, fazer networking e explorar a curiosidade. Sua versatilidade te leva a caminhos surpreendentes. Amarelo canário é sua cor. Número 29. Ufa! Essa foi só a primeira parte do nosso Guia Astral. Não saia daí! No próximo momento, teremos Câncer, Leão e Virgem, com insights maravilhosos para você. Fique com a gente!
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12: Imagens de satélite apontam quase 59 mil prédios possivelmente danificados após terremotos na Venezuela. A estimativa mostra possíveis estragos, principalmente na costa central e na região de Caracas. 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

0: aí, trai a véia, lembrança boa. 18 faltando para as 10 da manhã, gente.
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0: boa.
1: Região, minhas manhãs vamos com que vamos. Muito
0: seguimos com a 96, a rádio dos melhores ouvintes. Para você que se liga na Cultura FM, né? Ainda com as informações, olha, Michele Bolsonaro anuncia saída da presidência do PL Mulher. A ex-primeira-dama afirmou que deixará o comando do movimento feminino do partido para se dedicar à família, e decisão ocorre em meio a desgaste interno do PL. É, Michele Bolsonaro, então, que deixou a presidência do PL Mulher. Ainda, mais informação que a gente vai trazendo para você aqui na Cultura FM 96.5. Pessoal que se liga na 96, nós vamos seguindo por aqui, né, e com informação aqui da gasolina, do diesel. Governo encerra desconto de 35 centavos no diesel e sinaliza a redução gradual da subvenção da gasolina. Medida entra em vigor nesta quarta-feira e a decisão foi motivada pela queda nos preços do petróleo no mercado internacional. Mandar um abração aqui para o meu amigo Lucas, que está na sintonia com a gente. Alô, Lucas, um abraço. Tá ligadinho com a gente. Um abraço também pro meu amigo Fernando Moraes, de aniversário hoje. Parabéns, felicidade, muitos anos de vida. Pra Rosane de Lima, um abraço, Rosane. Felicidade, tudo de bom. Saúde, paz. Que o resto a gente corre atrás. Pro Noemar Borne, também de aniversário. Pra Samara Vieira. Pra Carla Amarante Tatim. Parabéns pra Carla. Tudo de bom e melhor hoje e sempre. E também um abraço aí pro Pedrinho, taxista, grande Pedrinho, velho, hoje tá de aniversário, parabéns, felicidade e muitos anos de vida, Deus abençoe aí também, né, nossos parceiros aí também aqui da Rádio Cultura FM, né, também junto aí com o Esporte Clube Flor da Serra, faz parte da diretoria aí também, um grande abraço, saúde, felicidade, tudo de bom, receba com carinho as homenagens dos amigos e também aí nosso amigo Tufão, né? Aquele abraço aí, saúde, felicidade, tudo de bom e melhor hoje e sempre. Parabéns aí pro Pedrinho, hoje de aniversário da relojaria aí, tá de aniversário, aniversário hoje, né? É, bicho velho, grande abraço, tudo de bom e melhor. Será que vai sair a festa? Ah, tá bom então, vai sair a festa? Vai sair, então tá, beleza. E pro Vicenzo também, né? O Vicenzo tá tomando um café cabisa aí, ó. Mas que tal o Vicenzo, velho? Tá cuidando da Bisa hoje? É? Tá cuidando da Bisa? Cavó? É? Então tá bom, então. Então tá bom, então, né, Vicenzo? Que tal o Vicenzinho aí? Tá cuidando, né? Tá. Diz ele, tá cuidando bem. Cuidando bem, um rapaz esperto, Vicenzo. O Vicenzo é... Tá esperto, bicho velho, aí também. E também tá tomando um café com o vô. O vô Ademar também tá tomando junto aí, né? Tá junto com a avó, aí com o vô, com a Bisa. Ele cuida muito bem da família, o Vicenzo, velho. Né? É, ele cuida muito bem. É chuleador agora também, cantador, toca violão. O que mais que ele faz, vô? Ah, é, o bicho velho tá disparado nas paradas musicais. Vai ser cantor aqui uns dias também, tão sabendo? Vai dançar por tudo, bicho velho, no CTG. É um rapaz esperto. Parabéns, Vicenzo, né? Puxou pelo vô também, né? Ai, ai, ai. E diz que pelos primos também, né? É verdade, tá bom então. Muito bem. Deixa eu ver aqui. Bom dia, quero homenagear meu filho Alexandro. O Semin 1.9 hoje. Ô, Alexandro, tá de aniversário hoje? Muita saúde, muita paz, saúde, conquista na sua vida, né? Que sua jornada seja guiada por Deus. Felicidade dos pais, a Sueli e do Cadeado. Um abraço pros meus amigos aí, a Sueli e o Cadeado. E pro meu amigo Alexandro, hoje de aniversário. Parabéns, 1.9 aí, ó. Mas que beleza, né? Um grande abraço. E saúde e paz, que o resto a gente corre atrás sempre aí, tá certo? Maravilha, que legal, né? Muito bem. O pessoal que me pediu aqui as muletas, tá, gente? Tem a ali na Aparecida tem, tá? Só tem que ir lá buscar daí, tá bom? É isso aí. Se quiser, só passa aqui, a gente vai passar o contato daqui a pouquinho aqui, tá bom? Isso. Beleza, beleza. Deixa eu ver.

0: isso aí. Se quiser, só passa aqui. A gente vai passar o contato daqui a pouquinho aqui, tá bom? Isso. Beleza, beleza. Deixa eu ver aqui quem mais também tá na audiência com a gente por aqui também. Deixa eu ver aqui. Ah, aqui. Aqui. Opa!
1: Bom dia, Joelson.
0: Bom dia.
1: Aqui é o Lourenço. Joelson, não podia deixar de homenagear esse grande amigo meu, o Pedrinho, taxista. Um amigo de qualquer hora, de qualquer lado. Uma pessoa muito, muito boa, uma pessoa muito querida mesmo, com todo respeito. É, que Deus abençoe, que dê muitos e muitos anos de vida e dê toda a felicidade do mundo para ele. Meus parabéns. Se for possível, sorte uma música boa aí. Uma música boa, uma música gaúcha aí, tá? Valeu, Joelson. Um abraço. Tudo de bom, Joelson. Valeu, valeu.
0: Valeu, Lourenço. Homenageando também o Pedrinho por aqui também, né? É, olha aí, ó, bicho velho de aniversário hoje. Cadê a festa? Cadê a festa? Vai fechar o clube hoje, vai fazer uma festa pra todos nós aí, né? Tá bom, então. Tá bom. Muito bem. Ai, ai, ai. Deixa eu ver quem mais aqui. Bom dia.
2: Bom dia, Joelson. Manda uma música bem bonita aqui pra nós, aqui da Coxinha Bonita. Tô sempre na tua escuta. Manda o vídeo de perfume do JM. Manda aí pra nós. Tô sempre na tua escuta, meu amigo. Tudo de bom aí. Tenha uma boa. Um bom dia.
0: Bom dia, Dona Maria. Tudo de bom para os amigos na coxilha aí, né? Que Deus abençoe. Bom dia, bom dia.

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0: Hora certa.
3: 9h53.
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10: Que bom ter você de volta no Guia Astral. Letícia Leal na sintonia para mais uma parte de autoconhecimento e vibrações. Vamos juntos desvendar as mensagens cósmicas para Câncer, Leão e Virgem.
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10: Câncer, acolha suas emoções e confie na intuição para o amor e trabalho. Cuide de si. Seu conselho, valorize sua sensibilidade. Cor da sorte, verde água. Número da sorte, 37.
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10: Leão, brilhe com autenticidade, focando no seu crescimento pessoal e criatividade. Busque reciprocidade nos relacionamentos. Sua energia pede liderança consciente. Cor da sorte, ouro velho. Número da sorte, 64.
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10: Virgem, este ciclo convida a organizar mente e sentimentos, buscando autoconhecimento. Cuide do bem-estar. No trabalho, sua atenção aos detalhes será valorizada. Encontre a perfeição na simplicidade. Abrace a jornada de aprimoramento. Sua cor da sorte é turquesa. Número da sorte, 73. Na próxima parte do Guia Astral, prepare-se para as vibrações de Libra, Escorpião e Sagitário. Fique ligado.
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0: 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Notícia na hora certa, 10 horas. Polícia Federal cumpre mandados de busca e apreensão contra pessoas ligadas ao líder do PL na Câmara, Sóstenes Cavalcante. Operação investiga suspeita de desvios de cota parlamentar. Justiça da Itália analisa hoje novo pedido de extradição feito pelo Brasil contra a ex-deputada federal Carla Zambelli. Taxa de inadimplência registrada pelos bancos em operação de crédito chega a 4,7% em maio, maior índice já registrado pelo Banco Central. Céu encoberto em Porto Alegre, agora faz 13 graus. Previsão de nuvens e pancadas de chuva ao longo do dia no estado. O maior volume é esperado para a metade norte. 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
2: Tem acidente entre dois carros na Felipe Camarão, próximo à Avenida Independência, no bairro Bonfim, em Porto Alegre. A EPTC em deslocamento para o atendimento da ocorrência. Tem um pouco mais de fluxo agora na Aparício Borges, com a Oscar Pereira, no

0: sentido sul-norte, e na Ipiranga, com a Silva Só, no sentido bairro centro. Nas rodovias da região metropolitana, sem registro de ocorrências. Com informações do trânsito, Thiago Bittencourt.
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2: BR-116 vai receber câmera capaz de multar infrações cometidas dentro do veículo.
3: O equipamento que usa inteligência artificial ficará no trecho entre Porto Alegre e São Leopoldo. Definição ocorreu após conversas entre a Polícia Rodoviária Federal e a empresa Coop Tecnologia. Escolha ocorreu porque a região tem o maior número de ocorrências no estado. Quando houver a assinatura da documentação, a empresa terá 90 dias para instalar a câmera. Desta forma, a fiscalização não deverá começar antes de outubro. O Rio Grande do Sul poderá ter um segundo ponto de fiscalização. No entanto, essa outra câmera só deverá ser instalada após a primeira entrar em funcionamento. Além de ultrapassagem indevida, o equipamento vai flagrar ocorrências dentro dos veículos, como não usar cinto de segurança, tomar chimarrão e usar celular. Da redação, Josimar Farina.
2: Uma nova vacina contra pneumonias está disponível a partir de hoje em Porto Alegre pelo Sistema Único de Saúde. O imunizante é destinado para crianças entre 2 meses e 5 anos. A Pneumo-20 protege contra 20 tipos de uma bactéria que pode causar desde quadros leves até doenças graves, como pneumonias e meningites. Pessoas com condições clínicas e de vida especiais também podem receber a vacina. O novo imunizante começou a ser distribuído pelo governo federal em junho. A expectativa é disponibilizar mais de 6 milhões de doses em todo o país ainda neste ano. 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Notícia na hora certa volta na Rede Gaúcha às 11 horas. Da redação, Felipe Baques.
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4: 10:04. 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
6: 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Hora certa.
4: 10:05.
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0: Bom dia, bom dia. Oi.
1: Bom dia, Joel. Tudo certo? Ronaldo aqui do trabalho. Podia dar uma música aí pra nós, hein? Madrugada fria, por favor.
0: Grande, Ronaldão, hein? Valeu, Ronaldo. Tá aí na sintonia também. Grande, Ronaldo, cantor, bicho velho. Bom dia, Joelson. Manda uma música com Cleiton Borges, uma sola jota para todos meus amigos e parentes. Se for atendido, agradeço. Valeu, Jove. Um abraço para Jove na audiência. Muito bem, muito bem. Quem mais aqui também tá na sintonia, manda um abração para os meus amigos que estão aí em casa, descansando hoje. Meu amigo é Dodô, é Dona Eduarina. O Dodô veio de Porto Alegre ontem, tá se recuperando. Grande abraço pro seu Dodô aí, esse Taura do Rio Grande aí, né? É seu Salvador. É, vai dar tudo certo, né, seu Salvador? Vai dar tudo certo esse Taura aí, né? Muito bem. Um abraço pros amigos, né, Eduarina. Então aí, agora tem que comer bastante um caldinho, né? O caldinho vai bem, uma galinha caipira, né, Dona Eduarina? Vai bem. É isso aí, é. Um abraço pra vocês aí, tudo de bom pros amigos na sintonia com a gente aí também. Bom dia, bom dia. Um abraço também aí para os amigos também que estão... Minha amiga Jussara. Alô, Jussara. Um abraço, minha amiga. Já vou ver aqui, tá bom? Deixa eu ver aqui. Para Eliane também, que tá na sintonia com a gente por aqui. Bom dia, Eliane. Tudo de bom. Alô, Jeruzi. Ô, Jeruzi, velho. Um abraço. Roda para nós aí aquela do Terceira Dimensão. Ou para quarta-feira, né? Essa aqui combina com a quarta-feira, assim, ó. Carla, baú sertanejo.

nos seus olhos, aqui na 96. Bom dia! Um abraço aí também para os amigos que estão na sintonia com a gente, aí no, em Fontoura Xavier. Alô, os amigos, aí, a Vanisa, aí pro esposo Gilmar Panis. Um abraço, meus amigos, para vocês aí na audiência. Daqui a pouquinho vamos trazer daí o Ferrari aí pra turma, né? Daqui a pouquinho. Valeu, meus amigos. Um abraço pro Gilmar e pra Vanisa aí na sintonia.

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4: Existem muitos vermes e micróbios que provocam doenças como verminoses, diarreia, hepatite, cólera e doenças da pele. Muitos deles entram em nosso corpo através dos alimentos sem que o percebamos. Pegar em alimentos com as mãos e unhas sujas. Utilizar verduras e legumes contaminados. Lavar a louça com água poluída de córregos, rios e lagoas, como também a presença de moscas, ajuda na contaminação e disseminação desses micróbios e vermes.
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5: Hora certa.
6: 10h22.
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8: Olá, que bom ter você de volta ao Guia Astral.
3: Libra, Escorpião, Sagitário.
8: Libriano, reavalie parcerias e o amor. Busque equilíbrio verdadeiro, nutrindo a alma. Suas ideias brilham no trabalho, compartilhe-as. Confie na intuição para expandir horizontes e viver em harmonia. Cor Lavanda, número 41.
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8: Escorpião. A energia convida à transformação. Emocionalmente, libere o que não serve mais. Profissionalmente, seu foco revela oportunidades. Espiritualmente, explore as profundezas do ser. Abrace mudanças com coragem. Sua cor da sorte é vinho, número 41.
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8: Sagitário, a liberdade te chama. No amor, espontaneidade trará momentos inesquecíveis. No trabalho, criatividade e otimismo são seus aliados. Conecte-se com a espiritualidade em novas jornadas. Confie no instinto explorador. Há muitas possibilidades. Sua cor da sorte é dourado, número 83. Que energias! Nossa jornada não para. Na próxima parte, Capricórnio, Aquário e Peixes te esperam. Fique com a gente.
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0: Obrigado, Dudu.
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10h32, 10h32, galera. Vamos nessa, senhoras e senhores. Pra você na sintonia da 96, bem-vindo, bem-vindo à Cultura FM. 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Aqui em frente à Rádio Cultura FM. Não tem erro, não, né, Denise? Né, Alencar? A Sueli, o Maico aí. É, o salva a galera na audiência da 96. 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A gente vai seguindo por aqui com a 96, na 96.5. Inclusive, tá chegando aí semana que vem, senhoras e senhores. Tá chegando aí semana que vem. Sabe quem vai estar em Fontoura Xavier? Eles, a banda Porto do Som, no baile do município.

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2: É, Rafael Branquero, um abraço pra turma aí na sintonia com a gente aí, né? Vamos que vamos. Vamos que vamos, galo velho. Tá na audiência da 96, né? Gostou muito da banda Os Cometas aí, né? Gostou, se identificou, né? Um abraço, vamos que vamos. 14 faltando pras 11.
3: Hora certa.
2: 10h47.

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1: Oi, gente querida, que bom ter você de volta aqui no Guia Astral. Chegamos à nossa última parte, um momento super especial. Prepare o coração, porque temos luz e inspiração para sua jornada.
0: Capricórnio, Aquário, Peixes.
1: Capricórnio, explore seu autoconhecimento profundo. No amor, a sinceridade fortalecerá laços verdadeiros. No trabalho, sua intuição guia novas oportunidades alinhadas aos seus valores. Sua vida pessoal pede equilíbrio e leveza. O conselho é: confie na sua voz interior. Cor da sorte, verde musgo. Número 29.
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1: Aquário. Sinta a energia da inovação pulsando. Nas relações, comunicação clara fortalece amizades e parcerias importantes. No trabalho, suas ideias originais prosperam com organização. Equilibre liberdade e conexão emocional. O conselho é: expresse sua autenticidade. Seu propósito te chama. Cor da sorte, azul turquesa. Número 51.
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1: Peixes. Conecte-se profundamente com sua intuição. No amor, use sua empatia, mas defina limites saudáveis. Profissionalmente, sua criatividade é trunfo para soluções inovadoras. Sua vida pessoal pede quietude e introspecção. O conselho é: confie plenamente na sua voz interior. Cor da sorte, lilás. Número 88. E assim encerramos nossa jornada astral, com o coração cheio de esperança. Que as mensagens inspirem seu propósito e alegria. Um abraço de luz e até a próxima.
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1: Ah, gente, 5 faltando para as 11 da manhã, hein? 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

0: 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Notícia na hora certa, no Sinal, 11 horas. Começa a valer hoje aumento de 5,76% na conta de água de clientes da Corsã à Egea em 237 municípios do Rio Grande do Sul. Pesquisa do IBGE mostra que ao menos 349 mil gaúchos mudaram de casa por conta da enchente de 2024. Inscrições para o FIES do segundo semestre começam em 14 de julho. Programa de financiamento para estudantes de ensino superior terá 67 mil vagas. Céu encoberto em Porto Alegre, agora faz 14 graus. Previsão de nuvens e pancadas de chuva ao longo do dia no estado. O maior volume é esperado para a metade norte. 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
1: Trânsito. Com um bloqueio total em ambos os sentidos, entre os quilômetros 39 e 50 da RS-122 em Farroupilha, na Serra. Há um desvio sendo feito pela RS-446 por Carlos Barbosa. Há uma carreta carregada com cimento tombou sobre a pista e tem equipes no atendimento no local. Em Porto Alegre, duas colisões entre dois carros, na Doutor Flores com Otávio Rocha e na Luiz Manuel, quase na esquina com a Rua Santana. Com trânsito, Ian Tambará.
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0: A Polícia Civil do Distrito Federal indiciou por porte ilegal de arma de fogo o militar do Exército flagrado em uma blitz com uma pistola do ex-presidente Jair Bolsonaro. O caso aconteceu em 15 de junho. Para a investigação, Bolsonaro não cometeu crime. Conforme o documento, o ex-presidente tinha registro válido da arma e não existiam restrições conhecidas para que tivesse o objeto em casa. Para a polícia, o militar Estácio Leite da Silva Filho não tinha autorização do proprietário para transitar com a arma e estava em desacordo com as exigências legais. A Procuradoria-Geral da Itália pediu que a Corte Suprema do país rejeite um novo pedido de extradição feito pelo Brasil contra a ex-deputada Carla Zambelli. A decisão dos juízes deve ser comunicada nesta tarde. Este é o segundo pedido de extradição de Zambelli. O primeiro foi negado em

0: maio. Os juízes consideraram que o caso que resultou na condenação de Zambelli por invadir o sistema do Conselho Nacional de Justiça não foi julgado de forma imparcial pelo Supremo Tribunal Federal. O pedido analisado hoje pela Itália é referente a outra condenação, a 5 anos e 3 meses de prisão por porte ilegal de arma de fogo e constrangimento ilegal. Para a Procuradoria italiana, o julgamento também foi afetado pela falta de imparcialidade. Zambelli foi solta da prisão italiana onde estava em 22 de maio. 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Da redação, Felipe Baques.
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2: Hora certa! 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
1: 19, gente, vamos nessa. A gente vai seguindo por aqui na 96.5, na Rádio dos Melhores Ouvintes. Bora trazer informação do esporte.
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1: Vamos lá, porque hoje temos jogos da Copa do Mundo e segue nesta quarta-feira, 1º de julho. Hoje temos Inglaterra e Congo às 13 horas, né? Inclusive a segunda rodada também nós vamos ter hoje Bélgica e Senegal às 17 horas. E encerrando hoje a rodada Estados Unidos e Bósnia às 21 horas, né? Jogos da Copa do Mundo hoje. Ontem o México passou pelo Equador e se classificou para as oitavas com um placar de 2-0 e garantiu 100%, né, da sua campanha aí até o momento, e se classificando com 9 pontos do grupo A, né, 9 pontos então, e partiu para as oitavas de finais o México. E o Brasil, que é domingo, hein? Domingo contra a Noruega, seleção brasileira aí que é inspirada pelos Vikings, né? Vamos ver o que vem pela frente aí. Esportes aqui na 96.5.

0: ligadinhos com a gente aí também. Daqui a pouquinho a gente tá chegando o Banda Pérola Negra pra galera curtir junto com a gente, tá bem aí? Deixa eu ver aqui. Quem mais daqui também? Aqui. Alê? Opa!
1: Opa! Alô, alô, Rádio Cultura, mais uma vez, grande mestre Dali Joerso, Galo Índio, mais uma vez aí, João Maturista aí, passando por aí pra dar um alô aí, quarta-feira, né, pai? Quarta-feira, vamos chacoalhar, a chuva foi embora, deu sol aí, então toca o Martini pra nós aí, tá pro Grêmio, motoqueiro fantasma, é nóis que era, ó, já tá acelerando o gigante aí, é os companheiros que estão com a cultura no 13 aí, positivo? Essa rádio vai longe, tem Santa Catarina lá, escuta nós.
0: Aiza!
1: Positivo, meu garoto.
0: Positivo, positivo, é nóis, Joãozinho. Na audiência aí da 96, gente velho, né? Aquele abraço pra turma aí, os gigantes da máquina pesada aí, em Santa Catarina, de ouvido ligado. Vamos lá, né, Joãozinho? Gente, apressamos, João. Vamos que vamos. É a 96.

melhores ouvintes. Aê, gente! 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

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Alô, Gabi! Alô, meu amigo Lucas! A Maísa também, toda a equipe, né? 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Nesse clima, gente. Força, fé e coragem. Vamos lá. Quarto. É o mês novo, vem aí. Isso aí. Agradecendo a Deus por tudo de bom que nos dá sempre, não é mesmo?

0: Olha pro retrovisor, não é mesmo, gente? Vamos que vamos. Bom dia, 11h23. Olha, atenção a dona Marlene. Alô, dona Marlene. É, dona Marlene do Ribeirinho. Foi encontrada sua carteira, tá? Em frente aí à Agrocomercial Raízes. Está ali, tá? O pessoal ali guardou a sua carteira, tá ali em frente, foi encontrada em frente à Agrocomercial Raízes. Então, se a senhora deu falta da sua carteira, está ali em frente à Agrocomercial Raízes, pode conversar ali com os proprietários, com os colaboradores, que a sua carteira, dona Marlene, está ali. Tá bom, dona Marlene Vaz? Aí dos Ribeirinho, então está nos ouvindo agora neste momento, a sua carteira foi encontrada e está ali na Agrocomercial Raízes.
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3: Abuso de álcool na adolescência prejudica aprendizado e socialização. Gente, o abuso do álcool está associado a maiores índices de situações de violência, como acidentes de trânsito, roubos, abuso sexual, suicídios e outros. A gravidez não planejada também é mais frequente quando se faz o uso de bebida alcoólica. Em adolescentes, o efeito das drogas é mais sério do que nos adultos, pois é necessária uma dose menor de álcool para efeito deletério e o desenvolvimento da dependência mais frequente também. Além disso, a substância atua em indivíduos que ainda não estão totalmente formados, podendo interferir diretamente na sua capacidade de comunicação, de memória e aprendizagem, de julgamento, no humor, no processamento de novas informações e nas relações interpessoais.
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4: Hora certa.
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2: Hora certa.
3: 11:47.
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0: sinal de amor aí pro nosso amigo Romário, né? Grande Romarião aí na sintonia da 96, Aninha Rodrigues. Esse é fera, né? Esse é fera! Ô, Romário, velho, um abraço pra turma aí do Boteco do Romário. Eita, turma. Muito bem, deixa eu mandar um abração aqui também pros amigos que estão na sintonia na Linha Vitória, né? Tem festa aí no dia 5 aí na Linha Vitória, São José Derval, nosso amigo Zé Lima estará animando a festa aí. Aquele abraço pros amigos, né, que estarão na Limanda Superfest Zé Lima e o Sérgio, né? Eita, turma, nesse final de semana aí na comunidade ervalense. Um abraço pra turma da comunidade São Pedro, Linha Vitória, São José Derval, na audiência com a gente aí. Valeu! Um abraço, Zé Lima, aí também, toda a galera na audiência, os amigos aí ligados na 96.5. Vamos que vamos! Vamos que vamos, turma! É, gente boa! É, deixa eu mandar um abração também aqui pra turma que tá na audiência com a gente. Meu amigo Rafael, na sintonia com a gente. Grande Rafa, um abraço. Aí também aí pro meu amigo Otomar. Ô, Tomar, como é que tá o amigo? Tudo certo? Na santa paz de Deus? Então tá bom. Então tá bom, meu amigo. Vamos que vamos. Para a turma aí que também estão sintonizados na 96 com a gente por aqui também, né? É, notícia não era certa? A gente já volta aqui com o programa Hora do Recado, com as informações e entrevista na nossa programação. Os comunicados locais, regionais, né? E também repercutindo aí a informação, né, onde São José Derval tirou nota A na qualificação, né, inclusive aí foi destaque na área também da educação, né? São José do Erval conquista aí também a nota em ranking nacional do Tesouro Nacional. Daqui a pouco a gente traz essa informação aqui também na programação Cultura FM. Muito bem. Vamos que vamos, dando sequência por aqui, um abraço pro meu amigo Reginaldo, pra Suelen também que tá na audiência, meu amigo Márcio, aquele abraço, da turma aí que se liga conosco por aqui também, curtindo o final do nosso programa Balança Região. Vamos juntos agora para o nosso programa A Hora do Recado e a gente já volta com as informações por aqui na Cultura FM junto com a Rede Gaúcha Sate.
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2: 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Notícia na hora certa, meio-dia, um minuto. Temporal provoca destelhamentos, queda de árvores e derruba silo de cooperativa em São José do Ouro, no norte do estado. Petrobras reduz em 14,5% o preço do querosene de aviação em julho. De acordo com a empresa, corte ocorre após melhora no preço internacional do combustível. Incêndio em prédio residencial de 10 andares na Bélgica deixa ao menos 6 mortos e vários feridos. Céu encoberto em Porto Alegre, agora faz 15 graus. Previsão de nuvens e pancadas de chuva ao longo do dia no estado. O maior volume é esperado para a metade norte. 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
3: Com um bloqueio total que segue nos dois sentidos, entre os quilômetros 39 e 50 da RS-122, entre São Vendelino e Nova Milano, no caminho para Farroupilha, na Serra. O desvio é feito pela RS-446 por Carlos Barbosa. Uma carreta com cimento tombou sobre a pista e não tem previsão ainda de liberação da rodovia. Em Porto Alegre, o caminho para a Zona Leste mais travado pela Ipiranga, no trecho em obras próximo da Cristiano Fischer, a Bento Gonçalves é a melhor opção. Com trânsito, Iantambará.
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2: O ministro Alexandre de Moraes, do Supremo Tribunal Federal, solicitou hoje um novo posicionamento da Procuradoria-Geral da República sobre a apreensão de uma arma do ex-presidente Jair Bolsonaro. Hoje, a Polícia Civil do Distrito Federal indiciou o militar pego em uma blitz com objeto em junho por porte ilegal de arma de fogo. A investigação apontou que não houve cometimento de crime pelo ex-presidente. Moraes já havia solicitado o posicionamento na semana passada, mas a Procuradoria pediu para aguardar pelo fim do inquérito. A manifestação pode influenciar na prisão domiciliar de Bolsonaro. A defesa dele pediu a prorrogação da medida

0: que teve o prazo inicial de 90 dias encerrado na semana passada. Quase 350 mil pessoas mudaram de casa no Rio Grande do Sul após a enchente de 2024. O dado foi divulgado hoje pelo IBGE. A pesquisa foi feita em 133 municípios gaúchos, totalizando uma população de 6 milhões e 300 mil habitantes. 88% dos domicílios afetados tiveram algum tipo de dano ou transtorno. E em 70% das residências, ao menos um morador relatou ter sofrido abalo psicológico. 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Devido às transmissões dos jogos da Copa do Mundo, o Notícia na Hora Certa volta na Rede Gaúcha à meia-noite. Da redação, Felipe Baques.
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0: Senhoras e senhores, uma boa tarde para você. Está entrando no ar a partir de agora o nosso programa A Hora do Recado, desta quarta-feira, 1 de julho de 2026. Estamos chegando com as informações locais, regionais, Brasil e mundo, que você confere a partir de agora dentro desse horário. Um mês novo, se iniciando, né? E que Deus nos abençoe para mais uma jornada e para mais um mês, não é mesmo? Que nunca desistimos dos nossos sonhos, seja ele grande ou pequeno. O sonho grande é o mesmo trabalho de sonhar pequeno também, né? Portanto, vamos sonhar e desistir jamais, não é mesmo? Uma boa tarde para você, bem-vindo ao nosso programa A Hora do Recado.
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0: Vamos aos nossos comunicados locais na tarde desta quarta-feira, esse dia 1 de julho. Nota de falecimento e convite para enterro. Filho Adão dos Santos, irmãos, sobrinhos e demais familiares, comunico com pesar o falecimento de Maria Isolina dos Santos, mais conhecida por Marieta, hoje ocorrido. Seu corpo será velado no Salão da Comunidade do São Roque da Picada Rosa e seu sepultamento será hoje às 17 horas no cemitério da localidade. Noticiamos com pesar o falecimento de Maria Isolina dos Santos, mais conhecida por Marieta, hoje ocorrido. Os familiares enlutados antecipam os agradecimentos. Olha, dia 5 de julho tem a tradicional festa do Gramado São Pedro. 10h30 tem a missa. Ao meio-dia tem o almoço, com churrascos e saladas diversas. Observação, levar pratos e talheres. 14h30, reunião dançante, animação de Célio e banda, né? E lembrando que haverá segurança dentro e fora do salão. Desejo agradecem a presença de todos. O Clube JC dos Amigos, na Vila Vaz, tem nesse sábado, dia 4, Banda Camarilha, início às 23 horas. Haverá lanches, pastel, batata frita, picadão durante o baile. E tem promoção rolando. Mulheres que compartilharem o post do Instagram, do Facebook e WhatsApp e marcarem o Clube Amigos JC, não pagam ingresso para esse sábado no Clube dos Amigos, Banda Camarilha, na Vila Vaz. Escola Getúlio Vargas convida você e sua família para a tradicional festa junina, que acontece no dia 12 de julho, início às 14 horas, no Salão da Comunidade. Uma tarde especial, animação da banda Amor Mafioso. Às 14 horas, na comunidade do Três Pinheiros, no dia 12 de julho. Nesse final de semana, tem a tradicional festa do CPM, do Centro de Educação Municipal, às 14 horas, no ginásio da Vila Vaz. Animação da banda Trio da Serra. Também nesse dia 4 de julho, no Pesque Pague do Nelson, tem grande festa com Yasmin Maurício, trazendo muita música, e ainda tem também DJs convidados. Reúna os amigos, famílias e aproveite um ambiente agradável com música, alimentação no Pesque Pague do Nelson. Ingressos antecipados pelo 549-9694-5703. Fontoura Xavier comemora os seus 61 anos de emancipação política e administrativa. Lembrando que amanhã, dia 2 de julho, às 13h30, no Clube Flor da Serra, tem palestra sobre o uso de manejo e conservação do solo e da água, ministrada pelo técnico da Emater, Josemar Parisi, com coordenação da Secretaria da Agricultura. No dia 3, tem às 13h30, no Salão Paroquial, Conferência Municipal da Saúde, com o tema SUS, Democracia e Soberania. Cuidar do povo é cuidar do Brasil, com a coordenação da Secretaria da Saúde, e terá como palestrante Marilésia Valandro. Vem aí a tradicional festa de São Cristóvão. É dia 26 de julho, dias 22, 23 e 24, em Tríodos, às 18 horas. Dia 26, no dia da festa, 10 horas tem procissão dos motoristas, com bênçãos dos veículos, 11 horas, missa festiva, ao meio-dia, almoço com churrasco, saladas diversas, lembrando, levar pratos e talheres, 14 horas, reunião dançante animado pela banda Arpejo, e 17 horas, sorteio da rifa. Deseja e agradece a presença de todos. A empresa Jardinense Soluções em Podas está contratando profissionais, auxiliar de roçador, serrador, motorista categoria B. Requisitos: disponibilidade para viajar e permanecer fora durante a semana de trabalho. Benefício: salário superior ao valor da categoria profissional, rancho concedido mensalmente como premiação por assiduidade, premiações adicionais no final do ano, transporte fornecido, todas as despesas durante as viagens custeadas pela empresa, café, almoço, janta e alojamento. Informações no 051 99729-0919. Dia 8 de julho tem o baile do município, em comemoração aos 61 anos de emancipação política e administrativa, com a escolha das soberanas do município. Início às 22 horas. A entrada é gratuita. Animação da banda Porto do Som. Agora, meio-dia e 22, nossos comunicados locais aqui na Cultura FM. E nós vamos seguindo por aqui na 96 com a previsão do tempo.
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0: Muito bem, vamos nessa com a previsão do tempo aqui na Cultura FM, para você que se liga na 96.5. Vamos lá. Com o NH da Univates, a Luana Lermenbeck e as informações.
2: Bom dia, ouvintes. Hoje o tempo permanece instável no vale, devido à atuação da área de baixa pressão sobre o oceano e ao intenso transporte de umidade em direção ao continente. A nebulosidade predomina durante o dia, favorecendo a ocorrência de chuva a qualquer momento. Entre a tarde e a noite, instabilidades ganham força e aumenta o risco de pancadas moderadas a fortes. Não se descartam temporais isolados, acompanhados por raios e rajadas de vento. As temperaturas permanecem baixas devido à elevada cobertura de nuvens e aos ventos do quadrante sul-sudeste. As temperaturas de hoje devem variar entre 10 e 18 graus. Amanhã o tempo segue instável no vale, devido à permanência da circulação de umidade associada à área de baixa pressão sobre o oceano. A chuva pode ocorrer desde a madrugada e persistir durante parte da manhã, com períodos de intensidade moderada. Ainda não se descartam pancadas localmente fortes nas primeiras horas do dia. No decorrer da tarde, a instabilidade perde força gradualmente, com o avanço de uma massa de ar mais frio, favorecendo a melhora das condições do tempo. Os ventos sopram do quadrante sul-sudeste de moderada intensidade, mantendo a sensação de frio. As temperaturas apresentam um declínio ao longo do dia. As marcas de quinta-feira devem variar entre 9 e 15 graus. Na sexta-feira, o tempo fica firme no vale, sob influência de uma área de alta pressão atmosférica. O sol aparece entre poucas nuvens e favorece a gradual elevação das temperaturas durante a tarde, mas o dia permanece frio. O amanhecer apresenta condições favoráveis à formação de geada nas áreas de baixada e de nevoeiro em pontos isolados da região. Com a previsão do tempo, Luana Lermenbeck, do NIH, da Univates.
0: Obrigado, Luana Lermenbeck, diretamente do NIH da Univates. Inclusive, o Vale do Taquari, que pode registrar chuva localmente intensa e risco de temporais nas próximas horas. Essa quarta-feira aí, o Mehmet Sul, meteorologia, emitiu um alerta vermelho para um episódio de chuva intensa que deve se estender até quinta, com risco de temporais isolados, rajadas de vento, queda de granizo e acumulados elevados de precipitação. A instabilidade ela é provocada pelo encontro de uma massa de ar frio com ar quente e úmido que predomina sobre a região. Sobre esse cenário, favorece a formação de áreas de chuva persistente, que pode provocar alagamentos, enxurradas e rápidas elevação de arroios e rios, principalmente da região norte e nordeste do estado. No Vale do Taquari, a recomendação é acompanhar a evolução e ficar atento às condições do tempo, embora sem risco de uma cheia maior. Mas merece atenção, ainda que as bacias dos rios Caí e Taquari, e uma vez que a chuva pode ter volumes altos nas nascentes localizadas nos campos de cima da serra, a tendência é que maiores volumes de chuva sejam registrados entre esta quarta e a quinta, mantendo um cenário de instabilidade em toda a região. Na sexta, o sistema de instabilidade se afasta e uma nova massa de ar frio avança sobre o estado. Com isso, o tempo volta a firmar gradualmente e as temperaturas entram novamente em declínio, trazendo uma sensação de frio e mais intenso aí para o início do fim de semana. Né? Então, previsão do tempo aqui na Cultura FM. Para hoje, as mínimas foram de 10 e máximas de 18 graus. Amanhã, mínimas de 5 e máximas de 13. Na sexta, mínimas que vai ser de 0 e máximas de 9 graus. Previsão do tempo aqui na Cultura FM.

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0: meio-dia e 32. A gente vai seguindo por aqui com a nossa programação. Para você que se liga na Cultura FM, a gente vai junto com as informações na tarde desta quarta-feira. Tempos preparando para chuva aqui na nossa região, né? É bastante úmido, uma umidade grande, inclusive. O nosso programa A Hora do Recado vai seguindo por aqui nessa segunda parte, na oferecimento da Agropecuária Piva. 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Nós vamos agora com entrevista na nossa programação. Hoje pela manhã esteve por aqui o assessor da deputada Adriana Lar e também do Sanderson, do Partido Liberal. E a gente, uma entrega de R$100 mil para o município de Fontoura Xavier para a saúde.
1: Muito bem. Para você que acompanha aqui os canais de comunicação do Grupo Cultura de Rádio, vamos estar conversando na tarde desta quarta-feira com o assessor da deputada estadual Adriana Lara e também do deputado federal Sanderson, o André, que está representando aqui o seu mandato no município de Fontoura Xavier hoje, com novidades para a área da saúde, R$100 mil para compra num veículo aqui para o município de Fontoura Xavier, nessa articulação feita nesses mandatos e hoje trazendo boas-vindas aqui para o município de Fontoura Xavier. É isso mesmo, André, bem-vindo aqui ao Grupo Cultura.
2: É isso mesmo, Joelson, muito bom dia, muito boa tarde, Rádio Cultura, né? Todo o município de Fontoura Xavier, com muita alegria hoje aqui, entregando um pouquinho do nosso trabalho, né? Trabalho este que a gente está trazendo aí um veículo para a saúde, que a gente sabe que é muito importante. A gente sabe que existe sempre um rodízio na frota, porque a população tem que ser bem atendida e tem que ter estrutura. Então, o nosso mandato sempre prioriza, em primeiro lugar, é a saúde. E teve um pedido aí, através do deputado federal Sanderson, da deputada estadual Adriana Lara, então, do veículo através da Secretaria do Município da Saúde, que é o Eduardo que está tocando hoje, né, Eduardo Vaz. Também valorizar muito o nosso Partido Liberal através dos nossos vereadores, o Paulo, né, e também o Gil Sone, né, que também estão junto nessa entrega. Temos também o carinho e a parceria do Olavinho e da Jussara, que são aí do Conselho Tutelar. Então, em função de todo esse grupo, a gente traz aqui um recurso, que é o início de uma parceria. Mas a gente já tem um compromisso do ano que vem entregar um carro para o Conselho Tutelar. A gente tem um compromisso de trazer mais dinheiro para a saúde, para ajudar nos mutirões de cirurgias, né? Que é muito importante a gente atender bem as pessoas que estão aí, às vezes, na espera de uma cirurgia, de um exame. Então, nesse sentido, a gente está com muita alegria hoje aqui, retornando todos os meses, fazendo alguma visita. E hoje a gente considera Fontoura Xavier a nossa casa também. Por quê? Porque teve ali um acolhimento em cima da nossa pauta da proteção da infância e da juventude, um grande evento que fizemos aqui com a Adriana Lara do combate à pedofilia, o abuso infanto-juvenil, que é a nossa pauta principal, e então se criou um vínculo, um elo, e a gente quer que continue e perdure por muitos anos.
1: É um carro que inclusive já está, né, aqui para a Secretaria da Saúde do município de Fontoura Xavier. Vocês também têm uma parceria com o Conselho Tutelar aqui do município.
2: Isso, o Conselho Tutelar aqui se colocou à disposição, vieram até nós o ano passado para uma capacitação que esteve lá no prédio do Ministério Público em Porto Alegre, né? Foi uma capacitação aí muito importante para quem trabalha na linha de frente aí ao combate à pedofilia, ao cuidado das crianças, e através da Jussara, junto com toda a equipe ali do Conselho Tutelar, né, quiseram trazer esse evento para cá. Então, em parceria com o prefeito, com os secretários, né, com os vereadores e o conselheiro tutelar, conseguimos mobilizar a comunidade de Fontoura Xavier, com os professores, agentes de saúde, enfim, toda a comunidade se uniu e fizemos aquele belíssimo evento. Em contrapartida ali, junto com o deputado federal Osmar Terra, que tem um currículo imenso na saúde, né, que criou o marco da primeira infância, né, inclusive ajudou na implantação do SUS, ele como secretário estadual também, que criou o SAMU, né, ajudou em várias linhas de frente, o próprio PIN, que foi criado por ele, né. Então ele também se mobilizou e nessa parceria a gente vai querer entregar o ano que vem, a gente vai indicar esse ano, já foi indicado, e o ano que vem entregar um veículo novo, que é necessário, pelo que eu sei, já andei visitando aí o Conselho Tutelar, o veículo deles é de 2015 ou 2016, então já é um veículo de 11 anos de uso, né, que já fizeram o motor por duas vezes, então eles têm a necessidade sim de um carro e de uma estrutura melhor.
0: Certo. André, obrigado por estar aqui com a gente, então, nos informando dessa emenda de 100 mil reais aqui para a saúde do município de Fontoura Xavier. O microfone está à disposição.
2: Muito obrigado mais uma vez à Rádio Cultura, que traz essa informação exata e que nos abre as portas para a gente dar informação e transparência aí do nosso trabalho à comunidade de Fontoura Xavier. Deus abençoe a todos e a vocês aqui da Rádio Cultura FM.
3: Show de bola.
0: Tá aí, entrevista então com o André, na programação da Cultura FM, falando sobre esses 100 mil reais aí para a Fontoura Xavier. Vamos lá, seguimos nessa quarta-feira, 1º de setembro de 2026. Vamos falar agora de economia, vamos falar de emprego. Lajeado é o segundo município do estado do Rio Grande do Sul que mais gerou empregos em maio, gente. Gravataí lidera as contratações de 309 vagas criadas e Lajeado criou 295 novos postos de trabalho. Rio Grande do Sul, que encerrou os 5 primeiros meses de 2026 com um saldo positivo de mais de 39.319 empregos formais, conforme dados geral de empregados e desempregados, divulgados nesta terça-feira pelo Ministério do Trabalho e Emprego. No período foram registrados 718.199 admissões e 678.880 desligamentos. Conforme o ranking do estado, os 5 municípios que tiveram melhor desempenho foram Gravataí, com 309 postos de trabalhos criados, Lajeado com 295, Canoas 251, Santa Cruz do Sul 145 e Miraguaí com 131 empregos. O Rio Grande do Sul aparece na oitava posição entre as unidades de federação que mais geraram os empregos com carteira assinada no acumulado do ano. Frente ao estado de São Paulo, com 215 mil vagas, Minas Gerais com 87 mil vagas, Santa Catarina com mais de 61 mil vagas, Paraná com 60 mil vagas, Bahia com 45 mil vagas, Rio de Janeiro com 42 mil vagas e Goiás com 40 mil vagas, né, de empregos, então, até o momento. E de região, Lajeado é o segundo município do estado que mais gerou empregos em maio.
4: 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Boa tarde. Aqui na Cultura, informações da área policial.
0: Polícia Civil investiga possível homicídio em Mussum. Um homem de 42 anos foi encontrado morto dentro de casa na manhã desta quarta-feira. A perícia foi acionada para apurar a circunstância desse caso. A Polícia Civil investiga um possível homicídio registrado na manhã desta quarta-feira no bairro Fátima, em Mussum. A vítima, identificada de 42 anos, foi encontrada sem vida sobre a cama, dentro da residência. No local foram constatados vestígios de sangue e a principal suspeita é de que o autor do crime tenha acessado o imóvel pela janela do banheiro. A delegada Shana Lutz Hartz confirmou a ocorrência. A perícia foi acionada para realizar os levantamentos necessários, que deverão auxiliar na identificação da dinâmica do fato e na apuração da autoria. A Brigada Militar foi acionada e isolou a área. A Polícia Civil inicia a investigação do caso. Então, esse Polícia Civil que investiga esse possível homicídio em Mussum, aí no Vale do Taquari.

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4: 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Não está longe de nós quem está junto a Deus.
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1: Muito bem, estamos de volta, 12:49, Mercado Irmãos Pinheiros com a gente por aqui também. 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Conosco por aqui na nossa programação Cultura FM, né? É 12:51, começa a chover na terra do Pinhão, já era o esperado, não é mesmo? Já era aí o esperado aqui, que a previsão do tempo iria começar já a chover na nossa região, né? Nós seguimos com a nossa programação Cultura FM por aqui também.
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1: Tem um candidato, a pré-candidato à presidência, está passeando aí na região, né? Visitando a região aí, que é o candidato Renan Santos do Missão, candidato à presidência da República, e está em Lajeado, né? E ele que defende o corte de gastos, mais presídios que escolas e fim do assistencialismo. O político também criticou o modelo federativo, que, segundo ele, penaliza estados produtores como o Rio Grande do Sul. Então, Renan Santos, que é do partido Missão, que está aí com a agenda no estado do Rio Grande do Sul, apresentando aí propostas voltadas à redução de gastos públicos, combate ao crime organizado e incentivo à atividade econômica, né? Tá visitando aí a região o pré-candidato à presidência Renan Santos. Olha, 4 pessoas morrem e uma fica gravemente ferida em uma colisão entre um carro e uma carreta na BR-470 em Campos Novos. Esse grave acidente de trânsito deixou 4 pessoas mortas, né, e uma gravemente ferida na manhã desta quarta, na BR-470, no meio-oeste de Santa Catarina. A colisão envolveu um veículo de passeio e uma carreta no trecho da rodovia em direção ao Rio Grande do Sul. Conforme as informações preliminares, 4 ocupantes do automóvel morreram no local. A quinta vítima foi socorrida em estado grave pelas equipes de emergência e encaminhada a um hospital para atendimento médico. Com a força do impacto, o veículo de passeio ficou preso embaixo da carreta, deixando as vítimas encarceradas nas ferragens. Para possibilitar o trabalho das equipes de resgate, foi necessário o uso de um guincho para remover os veículos e permitir a retirada dos corpos. A equipe de bombeiros e serviço de atendimento pré-hospitalar e órgãos de segurança atenderam essa ocorrência. As circunstâncias que provocaram o acidente serão apuradas pelas autoridades competentes. As informações a gente vai trazendo aqui desse acidente

0: que vitimou 4 pessoas em Campos Novos, aí na região de Santa Catarina. Agora falando também de outro assunto, que inclusive é muito triste, é o que está acontecendo na Venezuela, né? Algo aqui próximo ao Brasil, gente. As Nações Unidas alertam para falta de alimentos, colapso dos serviços básicos de risco de epidemias nas áreas mais atingidas na Venezuela. Para você ter uma ideia, pelo menos 1.943 pessoas morreram e 10.571 ficaram feridas, segundo o novo balanço oficial divulgado nessa última terça-feira. É um total de 6.461 pessoas que foi resgatado, sendo o caso mais recente um menino de 3 anos salvo com vida no sexto dia após os terremotos. Pelo menos 15.866 venezuelanos foram diretamente afetados pelo desastre. Outras 13,5 mil pessoas conseguiram sair por conta própria ou foram ajudadas por amigos e familiares. A assistência, né, o Fundo das Nações Unidas para a Infância estima que 680 mil crianças necessitam de assistência humanitária na Venezuela. A Unicef trabalha em conjunto com o governo do país sul-americano e seus parceiros para ampliar o apoio às vítimas e buscar financiamento contínuo para sustentar essas respostas nas próximas semanas. Né? Então, muito triste o que está acontecendo. Essa tragédia que amplia a grave crise humanitária na Venezuela. Né? Inclusive, a representante da Unicef na Venezuela, Manuel Rodrigues, alerta para a situação precária dos hospitais de Caracas e dos estados de La Guaira, Aragua e Falcón. Os hospitais estão operando muito acima de suas capacidades, milhares de crianças não têm acesso confiável à água potável e muitas escolas sofreram danos. Ao todo, 432 escolas na região atingida, mais de um terço do total foram danificadas. As que não sofreram danos funcionaram como abrigos temporários para os desabrigados. Para você ter uma ideia, gente, desse terremoto duplo que aconteceu no dia 24 de junho no estado de La Guaira, que foi uma da região mais devastada, a escassez de alimentos é generalizada. Serviços básicos foram paralisados e a conectividade está interrompida, né? Segundo alertou nesta terça-feira o Alto Comissário das Nações Unidas para Refugiados. Para te ter uma ideia também, gente, mais de 58 mil construções foram danificadas ou destruídas com esse terremoto que aconteceu na Venezuela. Muito triste o que estão passando o povo venezuelano nesse momento. O Brasil e outros países estão auxiliando, né, com ajuda humanitária, desde o exército também, que está lá com alimentos, ajudando nos escombros, tirando pessoal. Ainda muitos não foram encontrados, né? Então, muito triste mesmo. Nós vamos ficando por aqui com o nosso programa A Hora do Recado, voltando agora amanhã, na quinta-feira, com mais informações aqui no nosso programa A Hora do Recado, sempre do meio-dia. Paz e bem, uma excelente quarta-feira e que Deus vos abençoe. Até amanhã.
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1: O Maxwell. Opa! Feiras.
2: Vamos chegando a partir de agora com o programa Só Bandas pra você em 96,5. Uma ótima quarta-feira pra você. Vem participando. 33891110 é o nosso programa Só Bandas em 96,5. Nesse dia 1º de julho de 2026. Chuvinha caiu, né? Vem uma chuvinha agora, meio-dia começou a chover. E era a previsão, né? Que vem a chuva, mas veio com calma, né? Vamos seguindo então. Para a turma que vem participando, 33891110.

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1: E eu amo você. Destaque nacional por te amar demais. 196,5. Vamos mandar um abraço lá pro meu amigo Brasil Severo. Chegando o sucesso da banda Alma Nova, né? Ele que oferece aí pra todos apaixonados. Lembrando que hoje à noite tem live aí com o Brasil Severo, né?
2: Quero ver o coral.
1: Já passa. Se quiser ajudar no Pix aí, é 5, 10 reais o Pix pra ajudar na live do nosso amigo Brasil Severo, né?

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1: E Max, manda uma música do Porto do Som pra mim. Vai chover 5 dias de semana.
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3: Opa, e Grace? Porto do Som, né? Eles que vão estar animando em Fontoura do Xavier na próxima semana. Dia 8, hein? Quarta-feira. Porto do Som, Escolha Soberanos do Município, Baile do Município, aniversário de 61 anos, Fontoura Xavier, hein?

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1: Pipoca feita em casa ou pipoca pronta. Estourar o milho de pipoca na panela com um pouco de azeite é mais...
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0: 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Acredite, lute, conquiste, confie em Deus e seja feliz.
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1: Programação Só Bandas segue por aqui. Nós estamos acompanhando o jogo, né? Inglaterra, que está sendo aí até o momento eliminada, né? Até o momento a Inglaterra está sendo eliminada, mas por enquanto nada decidido aí. Aos 40 minutos do primeiro tempo, 1-0 para o Congo, né? RD Congo e Inglaterra, 1-0 aí para RD Congo, República Dominicana do Congo, né? Aos 42 minutos. Segue então, né? Uma das grandes seleções da Inglaterra. 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Vamos com sucesso, Banda Rosas, participação, brilhação e alma pura.

André Renner e o telefonema anônimo, mano. Um abraço pro meu amigo Pingo. Alô, Pingo! Mensageiros legal aí na escuta, né? No trabalho também. Na escuta da 96, vai ser uma do Porto do Som pra você.

0: programação. Manda mensageiros legal aí na escuta, né? No trabalho também. Na escuta da 96, vai ser uma do Porto do Som pra vocês aí também. Mandar um abraço pro meu amigo Eduardo. Alô, Dudu. Vai ser uma do Calmon também, tá bom? Disse o locutor.
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2: Presta atenção nessa história aqui, ó.

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0: Valorize seu pai e sua mãe. Você não tem ideia do que eles são capazes para te ver feliz.
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0: Quem gostou faz barulho, uma senhora! 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
1: Elisandro Roche Banda e o rostinho colado, hein? A programação Cultura Mix seguindo por aqui, lembrando sempre o oferecimento do Mercado da Nona. 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

0: Quem ganha o prêmio antes da luta perde a motivação pela vitória.
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2: Hora certa.
3: 2h40.
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1: Fred Fabrício, protegendo o seu lar, hein? É, a Inglaterra aí. Que passa pelo Congo e pode ser um dos adversários do Brasil aí nas próximas rodadas, né? Até que enfrenta aí o México. 3 horas em ponto, nessa quarta-feira.
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1: Não teremos mais uma vez o Notícia Hora Certa, mas lembrando sempre o oferecimento aí do Mercado Noronha, que tá com sempre com muitas ofertas, promoções pra você aproveitar, você...

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1: Indivíduo é preso por furto de fios e cabos em Venâncio Aires. Foram apreendidos cerca de 15 quilômetros de material. 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
1: Vamos chegando a partir de agora com a nossa segunda parte do programa Cultura Mix. 3 horas e 3 minutos aí dessa quarta-feira, dia 1º de julho, né? De 2026, temperatura aí na casa dos 16 graus. Você vem participando comigo pelo 33891110 até às 17 horas. Nós vamos junto aí em Cultura Mix para você participar com a gente, tá certo? Vamos com sucesso! Bruno Rosa, participação Jorge Mateus.

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1: Abuso de álcool na adolescência prejudica aprendizado e socialização. Gente, o abuso do álcool está associado a maiores índices de situações de violência, como acidentes de trânsito, roubos, abuso sexual, suicídios e outros. A gravidez não planejada também é mais frequente quando se faz o uso de bebida alcoólica. Em adolescentes, o efeito das drogas é mais sério do que nos adultos, pois é necessária uma dose menor de álcool para efeito deletério e o

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1: É isso aí, você tá ligado no programa Cultura Mix aqui na 96. A gente vai seguindo por aqui, lembrando sempre o oferecimento da loja Flor de Lis, lojas Benoit, também negociando o primeiro pagamento para setembro. 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Vamos com sucesso! Léo e Rafael, Caltrimite, Ana Castela, pode ser?

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2: E dessa vez, é a versão do cabelo.

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do 15 em 96,5, um dos sucessos, né? Ótima quarta-feira pra você, vamos seguindo por aqui pra turma que vem participando, 3389-1110, nosso WhatsApp que você manda sua mensagem. 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
1: Um dia de cada vez. Adaptar ao paladar é um processo de aprendizado contínuo. Vá testando o que gosta, os preparos mais saborosos e como fazer pequenas mudanças para uma alimentação mais equilibrada e saudável. Não precisa mudar tudo de uma vez e nem abrir mão do gosto da comida.
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2: Hora certa!

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2: Hora certa.
3: 4h40.
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1: É o programa Cultura Mix aqui na 96.5. Vamos seguir a nossa programação por aqui. Você que vem participando, 33891110. Mandar um abraço pra Cauane, né? Turma que tá sintonizada em 96 lá. Soledade, isso. 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
1: Nayara Azevedo. E temos um convite especial também, né? Porque neste final de semana tem grandes eventos e um deles é Luana Maiara em Fontoura Xavier, hein?
2: Alô, amigos de Fontoura Xavier e toda a região, aqui é Luana Maiara. Passando aqui, porque é claro, tem convite pra vocês. Domingão, dia 5 de julho, estarei ao vivo pela primeira vez na domingueira do nosso amigo Sabiá. E vocês são nossos convidados especiais. 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
1: Tá aí, né? Tá feito o convite dela, Luana Maiara.

0: aí, Diogo Costa e Ana Gaúcha, hein, no clima do bailão. Vai encerrando o programa Cultura Mix, em seguida, Bailão 96 pra vocês. Um abraço a todos e até amanhã.
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bom, legal, hein? Vou chegando aqui, né? Bailão 96. Você, daqui a pouquinho. Sucesso aqui em 96,5, tá bom? Sou a Droga Pasquale, junto com você.

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1: São milhares de coisas que podem ajudar na perda ou ganho de peso. No entanto, existem dois fatores específicos que podem interferir na balança: o ar-condicionado e a pimenta. A pimenta é um alimento termogênico, como o gengibre, a canela e a cafeína, por exemplo, né? Que faz com que o corpo aumente a produção de calor e queime mais energia. Fora isso, ela ainda estimula a produção de certos hormônios que aceleram, né, a frequência cardíaca e o metabolismo. Uma boa dica é consumir ovos mexidos com pimenta 40 minutos antes de fazer atividade física, porque isso acelera a quebra de gordura. Já no caso do ar-condicionado, o que ocorre é que a temperatura confortável, que não provoca nem frio e nem calor, gera uma condição neutra que não estimula o corpo a produzir calor e gastar energia.
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2: Hora certa.
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1: É o Bailão da 96, é, aqui na Cultura. Vamos juntos aí. 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
2: Hora certa.
3: 5:45.
4: Neste momento, a temperatura é de 15 graus.
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1: Hora certa.
2: 6 horas. 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
5: Imagens de satélite apontam quase 59 mil prédios possivelmente danificados após terremotos na Venezuela. A estimativa mostra possíveis estragos, principalmente na costa central e na região de Caracas. 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
1: Asma é uma doença inflamatória crônica das vias aéreas. O pulmão do asmático é diferente de um pulmão saudável, como se os brônquios dele fossem mais sensíveis e inflamados, né? Reagindo ao menor sinal de irritação. Se pensarmos em uma pessoa sem a doença, ela sofrerá uma falta de ar quando estiver exposta a grandes irritações, como a fumaça de um incêndio. Diante deste quadro, o organismo da pessoa identifica os agentes irritantes e faz com que a musculatura que existe em volta do brônquio se contraia, fechando o órgão e impedindo que o ar contaminado entre nos pulmões. O mesmo processo acontece com um paciente que tem asma, só que os gatilhos para causar uma irritação nos brônquios são bem menos intensos, como a poeira, né?
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2: Hora certa.

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0: sentimentos. Estou tentando abrir o caminho pra outra. Por mais que eu sinta forte, não conseguirei.
1: Planta Motri.
0: Estou no quarto apertado. Eu e a solidão.
1: Quartinho apertado, né? E o Senegal que vai fazendo a Bélgica ir pra casa mais cedo, né? 2-0 aí pro Senegal.
0: Teve um doce sabor.
1: Que zebra, hein?

0: o sucesso mesmo. Alô, meu amigo João Pagnuzati, hein?
1: Câmbio, dale, dale, Rádio Cultura, mais uma vez no bailão. Fim de tarde, fim de lida. Mais uma vez aí, hoje é Maxwell, piloto da nave aí. Enorme carinho, meu galo. Tamo junto, galinho. Mais uma vez aí, uma maquinista aí passando pra dar um alô pra galera, meus companheiros, meus amigos. E se for possível tocar um modão pra nós do Itália, o disco 70, 80, 90 aí, As Pais da Solidão,
2: Preparada Dura. Acredite na ciência dos suplementos
1: Equalife. DJ Portuga, que tá fazendo o maior sucesso no estado do Rio Grande do Sul. E um dia talvez ele vai estar por Fontoura Xavier. A todos os comandantes aí, operadores, motora, meus amigos, de verdade, tamo junto, Deus do comando. Pressando 13, é nóis, gurizada. Eita, nós, forró boys, tamo junto, fui.
0: Para os obstáculos que surgem. Aí, nosso amigo João Pagnussati, hein? Esse é fera. Um abraço também pra turma lá do Campo Novo, alô, negão. Os amigos estão sintonizados, hein?

0: Ela é fatal, hein? Come on, vamos ver quem mais está participando conosco por aqui. Boa tarde.
1: Oi, Maxiel. Peço uma música. Aqui é Maria Ozélia.
0: Ô, dona Maria. Zélia,
1: peço uma música. Oferecer pro Arthur, pra Iva, pro Luiz. Se ser atendida, agradeço.
0: Com certeza! Um abraço pra senhora, pra toda a família aí que estão sintonizados na cultura, hein? Obrigado pela companhia e pela audiência lá pra dona Maria Ozélia, né? Daqui a pouquinho vai ser uma música especial pra vocês aí. Vamos ver quem mais tá participando por aqui?
2: Boa chuva, né? Eu queria uma música do JM, Cala Ouvido Perfume. Tá bom, meu amigo? Tô na escuta, tomando chimarrãozinho, escutando a cultura. Tá bom, meu amigo? Um abraço.
0: Opa, meu amigo Valdir aí, um abraço, hein? Daqui a pouquinho vai sair o vidro de perfume pra turma aí também. Céu e Cantos!

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